0: acaba com a cobrança do imposto de 20% sobre compras de até $50. Luciana Colares de Holanda.
1: O fim da cobrança vale para o imposto federal. As compras internacionais continuam sujeitas ao ICMS, com alíquotas definidas pelos estados e Distrito Federal.
2: Nunca é tarde para aprender.
0: Cadastro da Educação de Jovens e Adultos orienta quem quer voltar a estudar. Luana Karen.
3: A plataforma é um auxílio para o aluno encontrar a oportunidade de matrícula mais adequada à sua realidade.
2: Segurança na hora das compras.
0: Do brinquedo ao eletrodoméstico, verifique o selo de conformidade do Inmetro que garante a segurança do produto.
2: Capacetes, cilindros de gás natural e extintores de incêndio contam ainda com selo digital. Quem explica é Márcio Oliveira, presidente do Instituto.
4: Ele vai pegar a câmera, fazer a foto no QR Code e imediatamente vai ser direcionado para nossa atendente virtual. Ato contínuo, ela vai dizer selo falso ou vai dizer produto aprovado.
0: Hoje na apresentação da Voz do Brasil, Luciano Seixas e Mariana Jungmann.
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0: A chamada taxa das blusinhas agora foi zerada de forma definitiva.
2: O imposto de 20% era aplicado sobre importação de compras de até $50, ou seja, R$250.
0: E agora serão aplicadas apenas taxas estaduais, o que reduz o custo desses itens.
1: O texto aprovado pelo Congresso Nacional e sancionado nesta quinta-feira acaba com um imposto de 20% sobre compras internacionais de até $50, a chamada taxa das blusinhas. A cobrança já estava suspensa desde maio com a edição da medida provisória. Agora, com a sanção, se torna definitiva. O ministro da Fazenda, Dario Durigan, explica como funciona hoje o acompanhamento dessas mercadorias que vêm para o Brasil.
5: O desembaraço, ele é expresso, a gente recebe a informação do que vem das empresas desde antes de sair do porto de origem. Todas as empresas sentaram conosco e disseram, não, nós vamos padronizar a caixa. Então a gente sabe o que está dentro, de que empresa que vem, que está cumprindo com regra de proteção à criança e adolescente.
1: O fim da cobrança vale apenas para o imposto federal. As compras internacionais continuam sujeitas ao imposto sobre circulação de mercadorias e serviços, o ICMS, com alíquotas definidas pelos estados e pelo Distrito Federal. Serão realizadas avaliações periódicas dos impactos econômicos da lei e, caso sejam identificadas consequências, medidas poderão ser adotadas. A lei também zera impostos de importação de medicamentos destinados a doenças raras e negligenciadas sem similar nacional. Reportagem Luciana Colares de Holanda.
2: Os vales do programa Gás do Povo referentes ao mês de setembro já estão disponíveis. O prazo começou hoje.
0: A informação é do Ministério do Desenvolvimento e Assistência Social, Família e Combate à Fome.
6: A frequência de recebimento do vale varia de acordo com a quantidade de pessoas que compõem a família. Por isso, a orientação é consultar os canais oficiais e verificar se há um vale disponível e até quando ele pode ser usado. Os canais oficiais são o aplicativo Meu Social, o portal Cidadão Caixa, o Disque Social 121 com ligação gratuita e o site gasdopovo.mds.gov.br. Repetindo, gasdopovo.mds.gov.br. Por estes canais também é possível localizar as revendas credenciadas ao programa. A Secretária Nacional de Integração e Articulação de Plataformas Sociais Eletrônicas do MDS, Ana Lúcia Alonso, fala sobre a quantidade de vales disponíveis para cada tamanho de família.
7: O período é definido pela quantidade de pessoas na família. Famílias com mais de 4 pessoas, a cada 2 meses tem um novo vale. Família de 2 ou 3 pessoas, a cada 3 meses. E todo dia 10 tem vale novo. Então é só ficar atento com a data fim e receber a nova recarga do gás, garantindo assim a alimentação do dia a dia e a qualidade de vida, dignidade para as famílias brasileiras.
6: Os vales garantem a recarga do botijão de gás de cozinha de 13 quilos. Para fazer a recarga, a família deve levar o botijão vazio até a revenda credenciada. Para trocar o Vale pela recarga, os beneficiários podem usar o cartão do Bolsa Família com chip, o cartão de débito da Caixa ou o CPF da pessoa responsável familiar. Neste caso do CPF, o responsável familiar vai receber um código enviado por SMS para o celular cadastrado na Caixa Econômica. O código recebido por SMS deve ser utilizado somente no momento da validação da recarga. O MDS orienta que o código não seja compartilhado por WhatsApp, telefone ou com outras pessoas. Acesse gov.br/MDS e saiba quem pode ser beneficiário do Gás do Povo. Reportagem Érica Brás.
2: Nesta semana comemora-se o Dia Mundial da Alfabetização, fase do ensino que é a base para o desenvolvimento de um indivíduo.
0: Ela garante o acesso a informações básicas e aos direitos fundamentais e abre portas para o futuro, mesmo quando ocorre depois da idade recomendada.
2: E é sobre a educação de jovens e adultos que vamos falar nessa reportagem, a partir da história de Nelma Maria, que nasceu no interior de Pernambuco.
0: Para que essa modalidade de ensino chegue a mais pessoas, foi criado um cadastro online acessível a qualquer um que quer voltar ou começar a estudar.
3: Filha única, na infância, Nelma Maria não teve outra opção que não trabalhar para ajudar em casa. Uma fase da vida que ficou marcada na memória.
8: Eu nasci e me criei na roça, trabalhando. Com 7 anos, tomava conta de um monte de bicho. E dali não era para sair para lugar nenhum.
3: Foi na terceira idade, aos 65 anos, que Nelma conseguiu, enfim, sentar em uma sala de aula. Ela é aluna da Educação de Jovens e Adultos, no Centro de Ensino Médio 3 da Ceilândia, cidade que fica a cerca de 35 quilômetros do centro de Brasília.
8: Era o meu sonho estudar. E depois que eu vim para essa escola, pronto, foi a minha felicidade, foi a minha alegria. E quando eu entrei, eu não sabia de nada. Eu errava tudinho, agora não, tá tudo mais fácil pra mim. Prova de português, passei, ganhei 9,5, na outra ganhei 7. Matemática, só errei 3. Eu fiquei tão feliz que eu saí daqui, eu tava flutuando.
3: A educação de jovens e adultos atende pessoas dos mais diferentes níveis de alfabetização e é um direito garantido por lei. Como lembra a secretária de Educação Continuada, alfabetização de jovens e adultos, diversidade e inclusão do Ministério da Educação, Zara Figueiredo.
9: Quando a gente tem, por exemplo, na Constituição, o artigo 205, dizendo que a educação é um dever do Estado e um direito do indivíduo, esse direito é para todos aqueles que estão na idade educacional, mas também aqueles que não tiveram acesso na idade considerada recomendada. Portanto, a EJA está dentro desse bojo constitucional.
3: Segundo o Censo Escolar de 2025, o país tinha mais de 2 milhões e 200 mil estudantes matriculados na EJA em quase 30 mil instituições de ensino. Fernando Lourenço, diretor do Centro de Ensino Médio 3 da Ceilândia, onde estuda a Nelma Maria, que conhecemos no início desta reportagem, explica que a escola se preparou para acolher as diferentes realidades dos alunos. Mais da metade das 64 turmas da instituição de ensino são turmas da educação de jovens e adultos.
10: São dois mundos diferentes. O ensino médio regular é uma coisa e a educação de jovens e adultos é outra. O público é diferente, os professores são diferentes, todo o planejamento é diferente.
3: Professora da instituição, Etienne Melina, afirma que aprende todos os dias com os alunos da EJA. Ela diz que para manter o aluno dentro de sala de aula, a motivação precisa ser constante.
11: É um trabalho diário, porque todos os dias para eles vem alguma coisa diferente que acontece na vida deles, uma situação ou uma promoção no trabalho que modifica toda a rotina deles. Então é sempre um trabalho diário de manter aquele aluno ali.
3: Para facilitar o acesso de pessoas que não tiveram a oportunidade de concluir a educação básica na idade regular, foi criado o Cadastro da Educação de Jovens e Adultos. A plataforma é um auxílio para o aluno encontrar a oportunidade de matrícula mais adequada à sua realidade. O endereço é cadeja.mec.gov.br. Reportagem Luana Karen.
2: solução inovadora para um problema grave e bastante comum, o chamado pé diabético.
0: Cientistas da Universidade de Brasília uniram látex natural e luz de LED em uma tecnologia que acelera a cicatrização de feridas causadas pela doença.
2: Os curativos desenvolvidos pelos pesquisadores prometem reduzir o caminho da recuperação dos pacientes.
0: Saiba mais no quadro Ciência na Prática.
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13: Uma tecnologia desenvolvida no coração do Brasil promete transformar o tratamento de feridas crônicas. Uma combinação de látex e luz de LED acelera a cicatrização do chamado pé diabético.
14: Eu sou o professor Adson da Rocha, professor e pesquisador da Universidade de Brasília e coordenador adjunto do projeto Rafa, desenvolvido especialmente para auxiliar no tratamento de feridas associadas ao pé diabético. O projeto Rafa nasceu a partir da experiência e das pesquisas voltadas para o tratamento de feridas de difícil cicatrização. A ideia fundamental foi combinar dois elementos que já são reconhecidos por seu potencial de favorecer o processo de cicatrização. O primeiro é uma película produzida a partir do látex natural e o segundo é a luz vermelha emitida por LED. No projeto Rafa, esses dois elementos são utilizados de maneira combinada.
13: A pesquisa alia o poder regenerativo da borracha natural e a capacidade de recuperação de tecidos pela luz de LED. O projeto caminha para se tornar um tratamento disponível para toda a população.
14: E os resultados obtidos até agora foram bastante positivos. Nesses estudos, nós observamos uma melhora significativa no processo de cicatrização e uma redução de tempo necessário para a cura das feridas quando comparado ao tratamento convencional. Atualmente, a tecnologia passou já por testes clínicos, né? E ele foi licenciado para uma empresa. A expectativa é que, concluídas essas etapas regulatórias necessárias, essa tecnologia possa chegar à população e tornar-se mais uma alternativa para o tratamento das complicações do pé diabético.
13: Acompanhe a pesquisa na página da Universidade de Brasília. E esse foi o Ciência na Prática, com produção de Warby Calil e edição de Edinaldo Júnior. E nosso encontro com o Saber Científico volta na próxima semana. Até lá.
2: Só em 2025, a Polícia Rodoviária Federal registrou mais de 22.700 infrações por motoristas não estarem usando cadeirinha e equipamentos de retenção, como o bebê conforto.
0: O bebê conforto é um dos primeiros equipamentos onde a criança fica e é colocada após o nascimento. Por isso, deve oferecer segurança aos pequenos.
2: Na hora de comprar, é importante ficar de olho se o equipamento está dentro das regras e possui o selo do Inmetro, o Instituto Nacional de Metrologia, Qualidade e Tecnologia.
15: Na hora de comprar o bebê conforto, segurança deve vir antes do preço ou da aparência. Para escolher o modelo certo, pais e responsáveis precisam observar as características da criança e as orientações do fabricante. Um dos primeiros itens a conferir é o selo de identificação da conformidade do Inmetro. No Brasil, os dispositivos de retenção para crianças têm certificação obrigatória e precisam atender os requisitos técnicos definidos pelo Instituto. O chefe de divisão de regulamentação e qualidade regulatória do Inmetro, Hércules Souza, explica que o selo significa que o produto passou por todos os testes de segurança.
16: O selo do Inmetro, né? Ele é a evidência de que, de fato, esse objeto, componente, esse equipamento de conforto, de fato, passou pelos ensaios, né? Estabelecidos pelos requisitos técnicos do Inmetro e atendem, portanto, a esses requisitos estabelecidos de maneira compulsória no país. Então, dispositivo de retenção para criança, incluindo aí bebê conforto, é um produto que tem que ser certificado compulsoriamente no Brasil.
15: Também é preciso conferir no produto e no manual os limites de peso e altura indicados pelo fabricante. As informações são importantes para saber se aquele modelo é adequado para a criança. A Diana Carajá, empresária de uma loja de bebês em Brasília, destaca que os pais precisam ficar atentos à segurança e o conforto dos aparelhos.
17: É um dos primeiros ambientes que o recém-nascido vai ter que se adaptar. Segurança, conforto são prioridade. A marca é algo que você pode considerar como um ponto mais secundário.
15: Para bebês de até um ano ou com até 13 quilos, dentro do limite definido pelo fabricante, o bebê conforto deve ser usado no banco traseiro e de costas para o movimento do veículo. Em caso de dúvida ou irregularidade, o consumidor pode procurar os canais oficiais do Inmetro. Reportagem Pablo Mundi.
0: Não são só os bebês conforto que precisam de selo de conformidade. São 600 produtos que passaram a receber o selo do Inmetro, que atesta a qualidade e a confiabilidade do produto.
2: E para reformar a segurança, capacete, gás veicular e extintor de incêndio contam também com um QR Code, onde o consumidor pode checar na palma da mão se o selo é verdadeiro ou se houve falsificação.
0: Nós conversamos com Márcio Oliveira, presidente do Instituto, sobre essas inovações e o trabalho de testagem e garantia realizado pelo Inmetro. Acompanhe.
2: Presidente, bem-vindo à Voz do Brasil, um prazer ter o senhor com a gente aqui. Vamos falar sobre essa nova exigência dos capacetes para motociclistas, que agora eles têm que ter o selo de conformidade do Inmetro, né? O que que esse selo garante em relação aos capacetes?
18: Obrigado pelo convite, é uma grande satisfação poder falar um pouco das ações do Inmetro a toda a população, a todos os consumidores. Bom, na verdade, o capacete, ele é um dos 600 produtos regulamentados pelo Inmetro. Isso significa que capacete, brinquedo, gás natural veicular, cilindro, só pode ser fabricado ou comercializado no Brasil se for certificado. Nós criamos uma plataforma chamada Inmetro na Palma da Mão. E na primeira etapa, nós envolvemos os capacetes, daí a nova exigência, capacetes, cilindros de gás natural veicular e extintores de incêndio. Esses três produtos foram escolhidos face às grandes denúncias e às grandes notificações de acidentes. Criamos essa nova marca, que é o selo digital do Inmetro, onde possui 5 itens de segurança que o consumidor pode identificar na hora, no simples fato de movimentar o capacete. Então, quando o consumidor movimenta o capacete, o selo aparece aprovado, ou então aparece a marca do Inmetro. Se não aparecer nessa logomarca, já é um indício de reprovação. Mas o item de maior segurança é exatamente o QR Code. Então, o consumidor, por meio de um aplicativo chamado Inmetro na Palma da Mão, que pode ser baixado no Android e iOS, de forma muito simples, sem muitas etapas, ele vai pegar a câmera, fazer a foto no QR Code, e imediatamente vai ser direcionado para nossa atendente virtual, chamada A Medida. A Medida, com uma linguagem muito simples, vai perguntar: está com dúvida na compra desse capacete? O consumidor vai falar sim. Ato contínuo, ela vai dizer: selo falso, ou vai dizer: produto aprovado.
2: O Inmetro realiza testes que atestam a segurança. A gente está falando aqui dos capacetes, mas a gente poderia estar falando, por exemplo, de brinquedos, ou o senhor falou dos cilindros de gás natural, ou seja, coisas muito sensíveis do ponto de vista do estrago, né, que podem causar. Então eu queria que o senhor falasse um pouco mais sobre esses testes de segurança, como que eles são feitos, como que o Inmetro atesta a segurança dos produtos.
18: Além do fortalecimento da economia do nosso país, porque deixa a concorrência de forma competitiva, eliminando exatamente a pirataria, a concorrência desleal, mas além de toda essa questão econômica, existe o principal, que é a segurança. Nós temos, nos anos anteriores, registros de acidente doméstico com brinquedo, por exemplo. Brinquedo que, ao cair de uma altura pequena, solta a parte pequena. É muito comum uma criança até 3 anos de idade colocar na boca e causar um sufocamento. Então, são situações que jamais esse brinquedo seria aprovado pelo Inmetro. Nós temos ensaios em nossos laboratórios que simulam a garganta da criança. Então, são realizados vários ensaios. Nós identificamos material tóxico na tinta. Também é comum a criança colocar o brinquedo na boca e ali estaria sendo contaminada. Brinquedos elásticos, já aconteceram casos de sufocamento, de enforcamento. Então, são riscos que são eliminados quando existe a marca do Inmetro. Daí a grande relevância desse projeto. O consumidor levar para casa um produto certificado achando que está aprovado e, na verdade, o selo é falso, é um risco realmente em potencial. Mariana, são 600 produtos regulamentados pelo Inmetro, fora os instrumentos de pesar e medir, como a balança, que você paga em função do peso, os radares no Brasil, que você paga em função da velocidade que foi medida. O radar está mostrando que você a limite da via 80 quilômetros e você recebe uma multa dizendo que você ultrapassou essa velocidade. Será que esse radar está verificado pelo Inmetro? Isso é a população que tem que tomar conhecimento, solicitar do órgão de trânsito as informações ou visitar o nosso site do Inmetro. Então lá existe todas as informações. Ao abastecer seu veículo, aparece na bomba 20 litros. Será se saiu esses 20 litros, foi colocado no seu tanque? Então nós temos toda essa infraestrutura da qualidade no país, são mais de 12 mil técnicos realizando de forma preventiva esse trabalho em todo o país.
19: Muito bem, nós conversamos com Márcio André Oliveira, presidente do Inmetro. Muito obrigada, presidente, pela sua entrevista à Voz do Brasil.
18: Uma vez agradecemos muito a oportunidade e no caso de dúvidas, reclamações, denúncias, também nós temos à disposição da população a nossa ouvidoria. O número é o 0800-285-1818. 0800-285-1818. Muito obrigado.
19: Inmetro alerta sobre uma mensagem falsa que vem sendo enviada em nome da instituição.
0: O comunicado tem como alvo empresas e cidadãos e simula uma comunicação oficial relacionada a uma suposta inspeção.
19: A mensagem apresenta dados como número de processo, data de fiscalização, possíveis penalidades e prazo para regularização.
0: E inclui um botão com a indicação acessar notificação. O recurso pode ser utilizado para induzir o destinatário a clicar em links maliciosos ou fornecer informações.
19: O Inmetro esclarece que não emitiu o documento e reforça que a mensagem não deve ser considerada uma comunicação oficial.
0: Qualquer dúvida, a ouvidoria do Instituto pode ser acionada pelo site gov.br/Inmetro ou pelo telefone 0800-285-1818.
19: A operação do Ministério do Trabalho e Emprego resgatou mais de 400 trabalhadores de condições análogas à escravidão.
0: Desse total, mais da metade foram registrados apenas em Minas Gerais.
20: A operação resgatou 479 trabalhadores de condições análogas à escravidão. Entre os resgatados estavam 75 mulheres, 13 crianças e adolescentes e 66 migrantes, vindos de países como Argentina, Uruguai, Venezuela e Guiné-Bissau. Para realizar esse resgate, foram feitas 231 ações de fiscalização. As ações se concentraram principalmente no meio rural, no cultivo de café, cebola e batata inglesa. Houve resgate também no meio urbano, sobretudo nas construções. Há ainda casos de trabalho doméstico forçado. Em uma das situações, uma mulher de 51 anos era mantida trabalhando para uma família desde os 10 anos de idade, sem salário regular. Os empregadores foram notificados a rescindir os contratos de trabalho e a pagar os trabalhadores um total de mais de R$1.400.000 em verbas trabalhistas e rescisórias. Os resgatados também receberão um seguro-desemprego especial. Se você desconfia de alguma ação de trabalho forçado, faça sua denúncia de forma sigilosa pela internet, no sistema IP, no site ip.city.trabalho.gov.br. Márcia Fernandes, para a Voz do Brasil.
19: E o Ministério do Trabalho e Emprego estabeleceu prazo de 60 dias para que todos os nutricionistas, empresas beneficiárias, empresas fornecedoras e empresas facilitadoras realizem o recadastramento integral no PAT, o Programa de Alimentação do Trabalhador.
0: O prazo termina em 9 de novembro e o não cumprimento resulta na exclusão automática do cadastro no programa.
19: O recadastramento deve ser realizado em novopat.trabalho.gov.br.
0: E essas foram as informações, as notícias do governo federal.
19: Uma realização da Secretaria de Comunicação Social da Presidência da República.
0: Com produção da empresa Brasil de Comunicação.
19: Fique agora com as notícias do Poder Judiciário e do Congresso Nacional. Boa noite.
0: Boa noite, até amanhã.
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5: Ministro Flávio Dino, do Supremo Tribunal Federal, o STF, retira sigilo da investigação de repasse de emendas ao filme em homenagem ao ex-presidente Jair Bolsonaro.
22: Terceira turma do Superior Tribunal de Justiça, o STJ, veda a interrupção repentina de cobertura de tratamento a paciente com TDAH após encerramento de contrato.
5: Justiça do Trabalho reforça a campanha Setembro Amarelo sobre a saúde mental nas empresas.
22: Boa noite, eu sou o Arthur Filho.
5: E eu sou Walter Lima.
22: O ministro Flávio Dino do Supremo Tribunal Federal retirou o sigilo da decisão proferida que autorizou a operação da Polícia Federal realizada nesta quinta-feira no âmbito de ação que investiga o repasse de emendas parlamentares para empresas ligadas ao filme Dark Horse, que retrata a trajetória do ex-presidente Jair Bolsonaro.
5: De acordo com a Polícia Federal, as investigações apontam a existência de uma organização criminosa formada por agentes públicos e privados, suspeita de direcionar verbas públicas para empresas subcontratadas de forma irregular, sem comprovação da efetiva prestação dos serviços contratados.
22: Entre os alvos dos mandados de busca e apreensão da operação estão o deputado federal Mário Frias e a da produtora de Dark Horse, Karina Gama.
5: Na decisão, o ministro Flávio Dino destacou que, por envolver a autoridade conforme por prerrogativa de função, impõe-se a remessa imediata ao Supremo Tribunal Federal.
22: A terceira turma do Superior Tribunal de Justiça, o STJ, decidiu que o plano de saúde não pode interromper de forma repentina o tratamento multidisciplinar de um paciente com TDAH.
5: Essa regra se aplica mesmo quando a operadora tenha exercido regularmente o direito de rescindir um contrato coletivo. Kátia Gomes.
23: O caso envolveu uma criança que fazia acompanhamento multidisciplinar para TDAH quando o contrato do plano de saúde foi rescindido. A operadora alegou que o acompanhamento não seria indispensável à sobrevivência da paciente. O colegiado deu parcial provimento ao recurso. Segundo a relatora, ministra Nancy Andrighi, a legislação prevê a necessidade de acompanhamento integral de pessoas com TDAH, inclusive com equipe multidisciplinar. Ela ressaltou que a proteção não significa assistência vitalícia, mas a cobertura deve durar por tempo razoável até alta médica, estabilização clínica ou uma alternativa que garanta a continuidade do tratamento.
22: A campanha Setembro Amarelo reforça a importância de falar sobre saúde mental também nas empresas.
5: A Justiça do Trabalho tem acompanhado de perto essa realidade. Larissa Batista.
24: Em 2025, mais de 546 mil benefícios por incapacidade temporária foram concedidos pela Previdência Social, relacionados a transtornos mentais e comportamentais. Em um caso recente, o TST determinou indenização a um bancário após reconhecer que a pressão por metas, os anos em cargos de chefia e os afastamentos médicos contribuíram para agravar o seu quadro depressivo. Atenta a esse cenário, a Justiça do Trabalho promove ações em defesa da saúde mental por meio do programa Trabalho Seguro. Se precisar de ajuda, ligue 188.
22: Ministério Público Federal fecha acordo que destina mais de R$1.800.000 ao Sistema Único de Saúde, o SUS, no Rio Grande do Sul.
5: O acordo prevê ainda 12 meses de prestação de serviços à comunidade. Vanessa Pereira.
25: O acordo de não persecução penal foi firmado entre o Ministério Público Federal e duas investigadas, a sócia proprietária e a supervisora comercial de uma empresa fornecedora de materiais médico-hospitalares por corrupção ativa e associação criminosa em esquema de pagamento de propina a médicos do SUS no município de Passo Fundo, no Rio Grande do Sul. Segundo o acordo, os mais de R$1.800.000 serão repassados ao SUS. Além das obrigações financeiras, cada investigada deverá prestar 4 horas semanais de serviços à comunidade durante um ano.
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22: A você, uma boa noite.
5: E até amanhã.

0: sou Paula Groba.
1: E eu sou Humberto Pinheiro.
0: E estes são os destaques de hoje do Jornal do Senado, que começa agora.
1: Sancionada lei que acaba com taxa das blusinhas para compras internacionais de até $50.
0: União terá fundo para ampliar acesso gratuito à justiça.
1: Setembro Amarelo. Senado debate prevenção do suicídio e valorização da vida.
0: Boa noite.
1: Boa noite.
0: Foi sancionada a lei que acaba com a chamada taxa das blusinhas sobre compras internacionais de até $50.
1: A norma acaba com a cobrança de 20% de imposto de importação. O texto foi aprovado pelo Congresso Nacional na semana passada. Senadores defenderam que a medida deve beneficiar os consumidores com menor poder de compra. Repórter Lana Dias.
2: Foi oficializado em lei o fim do imposto de importação de 20% sobre compras internacionais de até $50, a chamada taxa das blusinhas. A norma também diminui de 60 para 30% a tarifa sobre mercadorias de até $3.000. A lei altera a cobrança do imposto de importação, mas as compras ainda continuam sendo tributadas pelo ICMS, imposto que pode variar de acordo com o estado. Quando a proposta foi aprovada no plenário do Senado, a relatora, senadora Leila Barros, do PDT do Distrito Federal, afirmou que a medida deve beneficiar os consumidores com menor poder de compra.
3: E nós sabemos quem são muitos dos brasileiros que utilizam essas compras de pequeno valor. São pessoas que procuram um produto mais barato, são famílias que precisam fazer o orçamento caber no final do mês, são trabalhadores que pesquisam preço, comparam alternativas e encontram no comércio eletrônico uma maneira de ampliar o seu poder de compra.
2: A princípio, as regras foram determinadas por medida provisória do Poder Executivo, que estava em vigor desde maio. Mas o texto recebeu modificações no Congresso Nacional. Uma delas foi a isenção da tarifa sobre medicamentos importados para tratamento de doenças raras ou negligenciadas que não tenham similar nacional. Também foi incluída a avaliação periódica pelo Ministério da Fazenda para verificar os efeitos econômicos da medida. A primeira deverá ser feita no prazo de 3 meses e as próximas em um intervalo de até 6 meses cada, abrangendo setores de têxteis e vestuário, calçados, acessórios, brinquedos e cosméticos. O regime de tributação também deve passar por avaliação anual do Congresso Nacional. O Poder Executivo fica autorizado a estabelecer limites de frequência nas compras para evitar o fracionamento de remessas e a utilização da isenção para fins comerciais.
0: Uma nova lei também sancionada mudou as regras da relação entre contribuintes e o fisco. Na prática, a ideia é ter multas mais proporcionais e dar mais caminhos para resolver divergências sem precisar ir à justiça. A regra geral agora é que a multa não ultrapasse 75% do imposto devido e quem regularizar a situação por conta própria poderá ter desconto na penalidade. O desconto é maior para quem paga ou parcela a dívida logo no início da discussão. Em casos mais graves, como fraude ou sonegação, a multa poderá chegar a 100%. Para quem é reincidente, pode chegar a 150%.
1: A lei também amplia a possibilidade de acordos entre o contribuinte e o fisco por meio de mediação e transação tributária e prevê a arbitragem especial tributária em que um terceiro imparcial poderá decidir o conflito sem que a disputa precise chegar ao judiciário. Para o relator da proposta, senador Efraim Filho, do PL da Paraíba, as mudanças reduzem a burocracia e dão mais segurança jurídica ao bom contribuinte.
4: O objetivo não é enfraquecer a administração pública, também não é criar privilégio para o contribuinte. O objetivo é construir equilíbrio, cobrar corretamente de quem deve, combater fraude e sonegação, mas preservar garantias mínimas para o contribuinte de boa fé.
0: O senador Flávio Arnes, do PSB do Paraná, destacou a importância da proposta que permite o saque do FGTS quando o trabalhador ou seu dependente for diagnosticado com esclerose múltipla ou esclerose lateral amiotrófica, conhecida como ELA. O projeto já foi aprovado pelo Senado e atualmente está em análise na Câmara dos Deputados.
1: O parlamentar enfatizou que a medida reconhece que as consequências do diagnóstico não se limitam a questões de saúde, mas atingem outras áreas áreas da vida do paciente. Dados da Associação Brasileira de Esclerose Múltipla apontam que cerca de 40 mil brasileiros convivem com a condição autoimune, que afeta o sistema nervoso central e pode gerar desde dificuldades motoras até problemas cognitivos e visuais.
5: Essa proposta reconhece que o diagnóstico de uma doença crônica produz impactos que ultrapassam a dimensão clínica e atingem toda a organização familiar e financeira.
0: E uma nova lei criou um fundo para ampliar o acesso gratuito à justiça para pessoas que precisam de assistência.
1: A norma ainda determina que a execução dos recursos do fundo seja divulgada em um portal público de transparência. Repórter Patrícia Oliveira.
6: Para fortalecer a Defensoria Pública da União, um novo fundo deverá promover a prestação de assistência jurídica gratuita a quem não tem condições de pagar. O fundo teve origem em projeto de lei aprovado no Senado e de iniciativa da própria Defensoria. Entre as fontes de recursos estão dotações do orçamento e 5% das custas recolhidas na Justiça da União. Em plenário, o senador Eduardo Gomes, do PL de Tocantins, destacou que o fundo deve aumentar a capacidade de atendimento à população,
7: contribuindo para ampliação e qualificação do acesso à justiça e para a promoção dos direitos fundamentais, especialmente das pessoas em situação de vulnerabilidade.
6: A nova lei também determina que a execução dos recursos do fundo seja divulgada em um portal público de transparência. A lei entrará em vigor em outubro, 45 dias após a publicação.
0: E as futuras polícias municipais poderão ter mais autonomia para serem criadas. O Senado analisa uma mudança na PEC da Segurança Pública que retira a exigência do aval dos conselhos estaduais para a criação dessas corporações.
1: A emenda será analisada na próxima reunião da Comissão de Constituição e Justiça. Repórter Bruno Lourenço.
8: A PEC da Segurança diz que os municípios poderão constituir polícias para o policiamento ostensivo e comunitário e que essas corporações passarão por uma certificação periódica pelo Conselho Estadual de Segurança Pública e Defesa Social. O senador Alessandro Vieira, do MDB de Sergipe, apresentou um pedido para retirar o dispositivo.
9: Ao criar uma nova instância política de controle e fiscalização, de um ente federado por outro, porque observe, esse Conselho Estadual, ele vai interferir na autonomia de um órgão municipal. E isso não faz sentido do seu ponto de vista jurídico.
8: O relator Rogério Carvalho, do PT de Sergipe, defende a chamada acreditação para buscar padronização e qualidade.
10: É para garantir que as normas federais únicas, ou seja, um sistema de referência, uma norma federal, se aquelas normas estão ou não sendo aplicadas por aquela corporação que está nascendo.
8: A emenda que retira a acreditação das polícias municipais por um conselho estadual deve ser analisada na próxima reunião da CCJ.
0: O silêncio também pode ser um sinal de alerta quando o assunto for depressão e ansiedade. No Setembro Amarelo, a Comissão de Direitos Humanos debateu formas de prevenir o suicídio e de fortalecer a valorização da vida.
1: Especialistas destacaram a importância de identificar situações de fragilidade emocional e apresentaram redes de apoio que podem ajudar quem enfrenta momentos de crise. Repórter Douglas Castilho.
11: Amarelo é a cor que representa um sinal de alerta. São 720 mil pessoas no mundo todo ano, segundo a OMS, vítimas de uma dor às vezes visível só para quem sofre. A presidente da Comissão de Direitos Humanos, senadora Damares Alves, do Republicano do Distrito Federal, destacou que a questão é mais complexa do que a depressão e precisa de uma abordagem também complexa.
12: Prevenir significa, portanto, atuar também nas escolas, nas famílias, nas comunidades, enfrentar o bullying, o cyberbullying e as violências, promover competências socioemocionais e identificar precocemente sinais de sofrimento e garantir acesso oportuno ao cuidado.
11: O representante do Centro de Valorização da Vida, CVV, Alan Teixeira Lima, apresentou o trabalho da instituição, que é referência internacional no tema.
13: Nós somos mais conhecidos pelo telefone 188. No último ano, a gente fez 2 milhões de apoios emocionais. Uma pessoa pode ligar quantas vezes quiser para o CVV.
11: Outro canal de apoio é a rede Pode Falar, voltada ao apoio a jovens que tenham de 13 a 25 anos, período em que o suicídio figura entre as principais causas de morte. Se precisar, peça ajuda.
1: com edição de Paula Groba e trabalhos técnicos de Eliseu Caires, o Jornal do Senado fica por aqui. Acompanhe agora as notícias da Câmara dos Deputados. Boa noite.
0: Boa noite e até amanhã.
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15: Câmara pode incluir sardinha em lata na lista.

0: social como conjunto de processos coletivos, colaborativos e interdisciplinares que priorizam a inovação tecnológica voltada à democratização do desenvolvimento. Jandira Fegali fala sobre a importância de criar uma política para o setor, aproveitando a criatividade da sociedade.
1: Por exemplo, nas comunidades, nas favelas, em todo canto, período da enchente semiárido, que tecnologia o povo usa para dar suas soluções. A moeda complementar foi uma solução popular que começou no Ceará. E muitas outras soluções, inclusive medicinais. Então, a tecnologia social é aquela que vem inovado pelo povo e que precisa estar regulamentado em lei para que seja valorizada, reconhecida, fomentada e que a gente consiga inclusive dar a propriedade intelectual, que para eles é coletiva, para que essa inovação seja de fato respeitada.
0: As iniciativas previstas na proposta incluem áreas como água, alimentação, educação, energia, habitação, saúde, meio ambiente, inclusão digital e de assistência para pessoas com deficiência. A proposta prevê a prioridade na análise de pedidos de patente ou de registro dessas tecnologias no INPI, o Instituto Nacional da Propriedade Industrial. A titularidade dos direitos de invenção será decidida nos próprios contratos de fomento, garantindo que as comunidades que ajudaram a criar a solução também participem dos benefícios. Também estão previstos mecanismos que permitem que estados e municípios possam aderir às ações e que recebam apoio técnico do governo federal. A deputada Jandira Fegali explica que a construção do projeto envolveu vários setores da sociedade e governamentais.
1: Fizemos uma construção com o Ministério de Ciência, Tecnologia e Inovação e com os movimentos que representam essas várias tecnologias que surgiram no mundo, inclusive com alguns bancos de fomento, como o Banco do Brasil, como a Embrapa, Caixa Econômica, também participaram dessa construção. E finalmente a gente aprovou um projeto que identifica esse conjunto de contribuições, essa comunhão de contribuições que nós fizemos aqui na Comissão de Ciência, Tecnologia e Inovação.
0: O texto aprovado pela Comissão de Ciência, Tecnologia e Inovação da Câmara retirou o repasse de recursos do Fundo Nacional de Desenvolvimento Científico e Tecnológico para a Política, mas manteve a possibilidade de apoio através de dotações orçamentárias e por instrumentos de fomento já existentes. O projeto que institui a Política Nacional de Tecnologia Social ainda será analisado pelas comissões de Finanças e Tributação e de Constituição e Justiça. E se for aprovado, pode seguir direto para a votação no Senado. Da Rádio Câmara de Brasília, Mônica Tati.
2: Desenvolvimento Regional.
3: A Comissão da Amazônia aprovou o projeto que prevê a criação de cooperativas têxteis comunitárias. Relator do texto no colegiado, Zezinho Barbarido, PP do Acre, acredita que com a medida, famílias vulneráveis financeiramente terão mais renda e trabalho nas regiões Norte e Nordeste.
4: Zezinho Barbarido informa que os órgãos federais vão dar preferência à compra de uniformes feitos por essas associações locais. Além disso, o deputado acrescenta que o programa incentiva o reaproveitamento ecológico de tecidos.
3: Proposta de Paulo Alexandre Barbosa, do PSD, quer o reconhecimento de Ibirá, cidade do noroeste de São Paulo, como capital nacional das águas medicinais. Em sua justificativa, ele afirma que o poder terapêutico das águas termais do município é conhecido desde 1909.
4: Segundo Paulo Alexandre Barbosa, as condições geológicas locais determinam os altos índices de vanádio, de ação antioxidante e controle glicêmico e o pH alcalino das águas. Para ele, a concessão do título busca também estimular o turismo e a preservação do patrimônio natural.
2: Consumidor.
3: Saulo Pedroso, do PSD de São Paulo, defende a criação de um sistema para rastrear e autenticar bebidas alcoólicas importadas. A medida prevê selos físicos e digitais com informações sobre origem, produtor, importador e lote, além de um aplicativo para que o consumidor possa verificar a autenticidade do produto.
4: Para Saulo Pedroso, a proposta ajuda no combate à falsificação de bebidas e aumenta a segurança dos consumidores. O sistema também deverá integrar informações com os órgãos de fiscalização e permitir a identificação de irregularidades ao longo de toda a cadeia de distribuição.

0: Direitos Humanos.
1: Eros Biondini, do PL de Minas Gerais, apresentou projeto para assegurar a livre manifestação de crenças religiosas, incluindo pregações e citações de textos sagrados. A proposta determina que a simples expressão de dogmas ou convicções religiosas não seja enquadrada como crime.
2: O texto de Eros Biondini também pede que plataformas digitais retirem conteúdos exclusivamente por reproduzirem textos sagrados ou ensinamentos religiosos. A remoção poderá ocorrer por ordem judicial quando houver intenção comprovada de incentivar a prática de crimes violentos.
0: Educação.
1: Avança na Câmara a proposta que permite a prorrogação de bolsas de ensino superior por nascimento de um filho. A repórter Silvia Munhato tem os detalhes.
3: A Comissão de Educação da Câmara dos Deputados aprovou o projeto de lei que garante a pesquisadores e estudantes do ensino superior o direito de prorrogar o prazo de suas bolsas de estudo em caso de nascimento de filho. Pelo texto, bolsas de estudo com duração mínima de 12 meses poderão ter seus prazos estendidos por até 180 dias se houver comprovação de afastamento por nascimento, adoção ou obtenção de guarda judicial. A legislação atual já permitia a prorrogação dos prazos de vigência das bolsas de estudo em caso de adoção. A proposta também permite que dois bolsistas usufruam do benefício simultaneamente, pelo mesmo evento de adoção ou guarda. O relator, deputado professor Alcides, do PSDB de Goiás, diz que o texto é do interesse do sistema educacional.
4: Do ponto de vista educacional, a proposição é meritória, uma vez que apresenta medidas concretas para favorecer, de um lado, a participação dos pais no cuidado dos filhos, desde o nascimento ou adoção, ao mesmo tempo em que favorece a continuidade e conclusão de estudos e pesquisa dos estudantes pai. Ademais, na hipótese de ambos os pais da criança, nascida ou adotada, serem bolsistas, a matéria tem o mérito de assegurar aos dois o direito do afastamento das atividades acadêmicas e a prorrogação da bolsa de estudos.
3: O projeto que permite a prorrogação de bolsas de estudo do ensino superior pelo nascimento de filhos dos estudantes será analisado agora pelas comissões de Previdência, Assistência Social, Infância, Adolescência e Família e de Constituição, Justiça e de Cidadania. Da Rádio Câmara de Brasília, Silvia Munhato.
2: Tarcísio Mota, do PSOL do Rio de Janeiro, apresentou o projeto que garante tempo de planejamento para professores da educação básica. O texto estabelece que, quando a jornada for organizada por horas-aula, o limite de atividades em sala deve ser calculado pelo mesmo critério.
5: Tempo de planejamento para professor é decisivo para que a educação de qualidade aconteça. E nós não podemos deixar a covardia que alguns governos estão fazendo de contar o tempo de forma a obrigar o professor a pegar mais turmas sem receber um centavo a mais por isso. Esse projeto, portanto, garante a proporcionalidade. 3 aulas dadas, 1 aula de planejamento.
1: Tarcísio Mota sustenta que a regra mínima de proporcionalidade permite ao professor preparar aulas, elaborar provas e cuidar da saúde mental. Ele reforça que condições mais justas de trabalho para docentes asseguram melhor qualidade aos estudantes.
0: Trabalho.
2: Bibo Nunes, do PL do Rio Grande do Sul, é favorável ao projeto que amplia a licença paternidade para pais de recém-nascidos prematuros ou que precisem de internação hospitalar após o parto. O deputado explica que a prorrogação seria equivalente ao período de internação do bebê.
1: Ele acrescenta que, para ter direito ao benefício, será necessário comprovar a prematuridade ou a internação por meio de documentação hospitalar. Bibo Nunes explica que a ideia é garantir a presença do pai ao lado da mãe e do bebê durante um período de maior vulnerabilidade.
6: Um prematuro tem que ter uma necessidade reconhecida de atenção especial. E o pai tem que estar junto com a mãe nesses momentos difíceis. Não é fácil ter filho prematuro. Imagine gêmeos que normalmente são prematuros. E como é que ficam os pais se não tem o pai ao lado da mãe o tempo todo? Se o recém-nascido precisa de 1 mês, 2 meses, 3, 4, o tempo que for, isso é fundamental, isso não é regalia nenhuma, é simplesmente reconhecer a parte humana de quem está vindo ao mundo, que é o nascituro.
2: Fábio Garcia, do União de Mato Grosso, propõe criar uma política nacional de gestão de desempenho e eficiência para o serviço público. O projeto prevê avaliações periódicas dos servidores com base em critérios objetivos, como produtividade, qualidade do trabalho e atendimento ao público.
1: A proposta também reconhece o bom desempenho com bônus, capacitação e prioridade para ocupar funções de confiança. Fábio Garcia afirma que a intenção é melhorar a qualidade dos serviços públicos sem alterar os planos de carreira dos servidores.
0: Economia.
2: O plenário da Câmara pode votar projeto que inclui a sardinha em lata na lista de produtos da cesta básica isentos de impostos. Quem explica os detalhes é o repórter Antônio Vital.
7: Ganhou o regime de urgência e pode ser votado a qualquer momento no plenário da Câmara projeto que inclui a sardinha em lata na lista de produtos da cesta básica. Se a proposta virar lei, a sardinha passa a ter alíquota zero no pagamento de dois novos impostos criados pela reforma tributária e que passam a ser cobrados no ano que vem: o Imposto sobre Bens e Serviços, o IBS, e a Contribuição sobre Bens e Serviços, a CBS. O IBS será distribuído a estados e municípios. Já a CBS será o imposto federal. Eles vão incidir sobre mercadorias e serviços, inclusive importados. A reforma criou ainda outro tributo, o imposto seletivo, que será cobrado sobre produtos que fazem mal à saúde. Esses tributos vão substituir o PIS, a COFINS, o IPI, o ICMS e o ISS. A reforma tributária, aprovada no ano passado, isentou da cobrança do IBS e da CBS os artigos da cesta básica, inclusive carnes, o que não estava no texto e foi acrescentado durante a votação. Outros produtos com alíquota zero são alimentos como arroz, leite, manteiga e queijos. O projeto que ganhou o regime de urgência foi apresentado pelo deputado Luiz Nishimori, do PSD do Paraná, presidente da Frente Parlamentar da Pesca. A proposta será analisada junto com outra, parecida, apresentada pela deputada Ana Paula Lima, do PT de Santa Catarina. Ainda será designado um relator para apresentar um texto único. A justificativa dos autores é que a sardinha em lata é uma fonte de proteína importante para pessoas com menor renda, além de relevante para o setor pesqueiro nacional, que por ano produz mais de 100 mil toneladas do produto. O deputado Pedro Lupion, do Republicanos do Paraná, coordenador da Frente Parlamentar da Agropecuária, defendeu o regime de urgência para a proposta.
8: No dia da votação da reforma tributária, nesse plenário, a questão da sardinha estava no texto. Nós trabalhamos isso junto com as carnes, da mesma maneira que foi feito em relação às outras carnes, com a inclusão na cesta básica, e uma questão de texto prejudicou o setor inteiro pesqueiro, justamente nessa questão da sardinha.
7: Com regime de urgência, o projeto pode ser votado diretamente no plenário, sem passar pela análise das comissões permanentes da Câmara. Mas a medida não foi unânime no plenário. O deputado Hildo Rocha, do MDB do Maranhão, criticou a urgência, que pode acelerar a análise do projeto e alterar a reforma tributária.
9: Essa matéria, além de não tramitar nas comissões, o que já está errado, essa proposta de lei complementar, ela altera uma regulamentação da reforma tributária que fizemos recentemente. Reforma tributária que entra em vigor a partir do ano que vem, de 2027. Ou seja, ainda nem entrou em vigor e já estamos mudando para beneficiar interesses particulares, não interesse da nação brasileira.
7: Ainda não há data para votação no plenário da Câmara do projeto que inclui a sardinha em lata na lista de produtos da cesta básica. Da Rádio Câmara de Brasília, Antônio Vital.
0: Segurança Pública.
1: Delegado Palumbo, do Podemos de São Paulo, defende criminalizar a transmissão intencional de treinamento operacional a organizações criminosas. O deputado explica que a proposta também alcança agentes públicos que repassarem esse tipo de conhecimento.
2: Delegado Palumbo argumenta que facções têm atuado de forma cada vez mais profissional com o apoio de agentes que se corrompem. Essa prática, segundo ele, eleva o grau de letalidade das ações criminosas, comprometendo a efetividade das políticas públicas de segurança.
10: O indivíduo que faz isso tem que ficar preso. A pena é estipulada em 12 anos e tem que ficar preso mesmo. Todos aqueles que se corrompem, sejam policiais, agentes públicos, se corrompem e ensinam criminosos a matarem usando um fuzil, que é uma arma de guerra, tem que ficar preso sem benefício. Nós estamos lutando com o apoio do meu partido, que é o Podemos, para que esse projeto vire lei, porque hoje os criminosos não estão mais agindo de forma amadora, não. Eles estão treinando e com a ajuda, infelizmente, de agentes que se corrompem.
1: Luiziane Lins, da Rede do Ceará, defende aumentar a pena para quem submeter trabalhadores a condições semelhantes à escravidão. Ela explica que a punição passaria a ser de 10 a 20 anos de prisão, além de multa, e o crime seria considerado hediondo e inafiançável.
2: Luiziane Lins também propõe detalhar na lei as situações que caracterizam esse crime, como trabalho forçado, jornada exaustiva, condições degradantes e restrição da liberdade por dívida. Pela proposta, a pena deve ser aumentada quando a vítima for criança ou adolescente.
1: Kiko Seleguin, do PT de São Paulo, quer proibir que pessoas que cometeram crimes hediondos recebam pagamento pela divulgação de seus delitos. A proposta prevê nulidade de contratos com produtoras, editoras e plataformas de streaming para livros, séries, filmes ou entrevistas sobre os crimes.
2: Pelo texto de Kiko Seleguin, os valores pagos aos criminosos ou a seus herdeiros deverão ser revertidos ao Fundo Penitenciário Nacional ou ao Fundo Nacional de Segurança Pública. Segundo o deputado, o objetivo é evitar que condenados lucrem com a violência e com a dor das vítimas.
1: Projeto de Pedro Lucas Fernandes, do União do Maranhão, determina que as unidades da Casa da Mulher Brasileira ofereçam acesso facilitado à perícia médico-legal para as vítimas de violência doméstica. O deputado explica que o exame poderá ser feito na própria unidade.
2: A ideia, segundo Pedro Lucas Fernandes, é evitar que a vítima se desloque para diferentes órgãos e enfrente novos constrangimentos, além de reduzir o risco da perda de provas. O texto também prevê atendimento humanizado e cooperação entre União, estados, Distrito Federal e municípios.
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0: Justiça.
1: Marcelo Crivella, do Republicanos do Rio de Janeiro, destaca a promulgação de lei que responsabiliza civilmente pais ou mães por abandono afetivo dos filhos. O parlamentar afirma que o pagamento de pensão não substitui a presença familiar na rotina da criança.
12: Não basta pagar a pensão para o filho. É preciso que o pai ou a mãe participem da vida dele. Uma criança adoece, então o pai não vai estar lá para dar apoio a ela. Uma criança passa numa prova ou fica reprovada, ela não vai ter o carinho do pai. E uma criança que vai disputar uma competição na escola, os pais dos outros estão presentes e o dela ausente. Essa lei do abandono afetivo tornou um ilícito civil. Eu gostaria que fosse crime, mas o Congresso assim não aprovou. Ficou apenas o ilícito. Portanto, terá que pagar indenização pelo abandono afetivo.
2: Marcelo Crivella avalia que a nova lei pode reeducar responsáveis que cumprem obrigações financeiras, mas se afastam da vida dos filhos. Ele observa que a indenização passa a ser aplicada quando a ausência afetiva causar prejuízo à criança ou ao adolescente.
1: Termina agora o jornal Câmara dos Deputados, produzido pela Rádio Câmara, com trabalhos técnicos de Wellington Teles e apresentação de Luciana Vieira e Val Monteiro. Boa noite.
2: A Voz do Brasil está de volta amanhã. Uma boa noite para você.
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noite incrível. Aqui o Ramon Ramosito chegando até as duas com você. Muita música boa em a sua participação. O amor está no ar. Seja bem-vindo, bem-vinda, você de todo o Brasil que vai participar com a gente, interagir, escrever no WhatsApp da Clube, gravar o seu áudio também. 0800-342-1055. 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E aí, quer ganhar? Você vai ganhar por conta da sua Clube. Aproveite também. Participe, porque nós temos, lógico, né, uma perguntinha para você resolver, para você interagir com a gente até as duas. Uma pergunta que quem não já passou vai passar, baseada em fatos reais também, muito atual. Depois que casa, quem manda mais dentro de casa? É o homem? É a mulher? Os filhos? Ou quem coloca mais dinheiro dentro de casa tem direito de mandar mais? Qual é a sua opinião sobre isso? Hein? Você pode falar, ah, quem manda em casa é a mulher. Quem manda sou eu, ou os dois mandam juntos. Os filhos, os pets também. E por aí vai. 0800-342-1055. Prepara o coração. Nessa hora tem Robin Gibb, Patrick Swayze, Lady Gaga, The Cranberries, Tribalistas, Vanessa Williams e muito mais. A One Day Away. You are Backstreet Boys.

0: sensacional, Patrick Swayze, She's Like the Wind. Especialmente pra você que tá aí curtindo
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0: Tá chegando agora, bem-vindo, bem-vinda. Começou o Love, vai até meia-noite nesse clima especial, nessa noite incrível. Finalzinho aí de quinta-feira, já sextou, já mais um dia aqui na Clube. O tempo tá passando rápido, né? Participe você também através do 0800-342-1055. Sobre a perguntinha, Rafa Pereira da Candanga, comenta aí, vai.
2: E sobre a enquete, sem dúvida quem manda em casa é a mulher.
0: Ah, é?
2: Ela que controla tudo, ela sabe das coisas, ela administra o dinheiro.
0: Uh-huh.
2: Então quem manda em casa sempre é ela. E aqui é Clube, tá na Clube, tá bom demais.
0: Obrigado, Rafa. Valeu pela audiência e participação o tempo todo aqui no Som da Clube. Você que tá chegando agora, a perguntinha é a seguinte: depois que casa ou tá namorando, quem manda mais dentro de casa? É o homem, a mulher, ou quem coloca mais dinheiro dentro de casa tem dinheiro, tem direito, né, de mandar mais? Qual que é a sua opinião sobre esse tema? Um tema bom para você responder até as duas, e a música não para aqui no Som da Clube. Só lembrando que o prêmio da hora tá aqui também. Daqui a pouco tem a Fryer Mondial de presente para você. Boa sorte, se cadastra aí no 0800-342-1055. Lady Gaga.

0: se liga aí.
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daqui a pouco tem air fryer Mondial de presente pra você. Continue respondendo aí. Depois que casa, quem manda mais dentro de casa? É o homem ou a mulher? Ou quem coloca mais dinheiro dentro de casa? Responde aí. Vanessa Williams. Sometimes.

0: na Clube tá bom demais, muita música bonita pra você.
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0: Bom demais ter você aqui sempre participando, interagindo junto com a gente, participando aqui das promoções da sua Clube. Falando em promoção, promoção boa, hein? O seu presente já já aqui na Clube é Fryer Mondial Family 4 litros. Boa sorte pra você. Escreva no WhatsApp da Clube ou grave o seu áudio também, tá? Boa noite pro Cássio de Palotina, Paraná. Ele escreveu o seguinte sobre a enquete: quem manda aqui em casa colocou risada. É a mulher. Valeu, viu, Cássio? Coloca eu na promoção. Já tá na promoção. Boa sorte pra você. Obrigado, Cássio de Palotina, Paraná. Tá na audiência da Clube, bom demais. Boa noite pra Dalva. Oi, Dalva, Campos de Julho, Mato Grosso, no posto Miriam. Trabalhando, valeu pessoal do posto Miriam, trabalhando aí, obrigado Mato Grosso pela companhia, pela audiência aqui no Som da Clube. Gessenit, boa noite pra você, minha amiga, trabalhando e ouvindo a Clube também o tempo todo, né? Ela acha que dependendo de quem ganha mais ou menos, quando for pra decidir qualquer coisa, tem que conversar. É isso aí, tem que ser no diálogo, né? Gessenit, boa noite pra você e obrigado pela companhia. Grava o seu áudio, escreva também no WhatsApp da Clube com seu nome e a cidade de onde você escreveu e a cidade de onde você gravou também. E a música não para aqui na Clube, Billie Eilish.

0: Excesso Clube de 1995, Beautiful Marillion, aqui no seu Love Songs da Clube.
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0: Seguimos agora com a segunda hora do Love até meia-noite, você interagindo, participando, respondendo a perguntinha até as duas, ganhando prêmios também. 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Sobre a perguntinha. Depois que casa ou tá namorando, quem manda mais aí dentro de casa? É o homem, a mulher, os filhos, os pets? Ou quem coloca mais dinheiro dentro de casa tem direito de mandar mais? Qual que é a sua opinião sobre esse tema? Sobre essa perguntinha? Comenta aí no 0800-342-1055. Muita música linda vai tocar pra você nessa hora. Adele, chegando pra gente abrir.

0: Toca você, Phil Collins, Another Day in Paradise, no Love da Clube.
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0: Seja bem-vindo, bem-vinda, você de todo o Brasil que está participando o tempo todo aqui com a gente, escrevendo no WhatsApp da Clube, gravando áudio também. É bom falar de amor com você o tempo todo aqui. 24 horas você ligado, você ligada na sua Clube. Sobre a enquete, Grazi de Alfenas, minha amiga. Boa noite pra você. Comenta aí, vai.
2: Olha, sobre a enquete, eu acho que dentro de uma relação, na minha opinião, ninguém manda mais ou ninguém manda menos.
0: Ah, é?
2: Eu acho que o casal, seja namorado, seja esposo, esposa, tem que mandar igual. Tem que ter parceria.
0: Entendi.
2: Tem que ter cumplicidade e muito respeito também, né?
0: É
2: dentro de uma relação.
0: Certo.
2: Um respeito mútuo, que eu digo.
0: Aham.
2: É sobre isso.
0: Valeu.
2: Tá na Clube? Tá bom demais.
0: Beijo pra você, Grazi. Obrigado pela companhia. Grava o seu áudio também. Aproveita, segue a Clube no Instagram.

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na Clube tá bom demais, mais músicas apaixonadas e apaixonantes pra você que tá curtindo o som da Clube em todo o Brasil. Chegando o Peter Cetera, Wanna Take Forever Tonight.

0: Clube, tocando tudo que você gosta de ouvir. Natalie Imbruglia, Torn, aqui no Love Songs da Clube.
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0: O Love vai até daqui a pouquinho à meia-noite. Meia-noite, já já as mais lindas canções também. No Por Amor, continue você participando aqui junto com a gente, gravando seu áudio. Já já convites aí pro showzaço, registro histórico Luan Santana. Imperdível. Continue escrevendo no WhatsApp da Clube, gravando o seu áudio também. Boa noite pra você. Qual o seu nome?
3: Aqui é Hudson, vigilante do estádio Mané Garrincha.
0: Fala, Hudson.
3: Olha só, respondendo a enquete de hoje, eu acredito aí, que vai. Quem manda em casa é sempre o consenso.
0: Ah,
3: sentar e conversar.
0: Entendi.
3: E chegar a um denominador comum sobre tudo que for fazer.
0: Certo.
3: Esse sim, realmente vai mandar não só na casa, mas no relacionamento como um todo. É isso aí, tá na Clube? Tá bom demais.
0: Valeu, Hudson, obrigado pela sua participação. Boa opinião, viu? Valeu, valeu. Grava o seu áudio também, fique à vontade. Você de todo o Brasil, um alô aqui pra todos ligados. Zezito Bar, Monsenhor Hipólito Piauí, tá ligado? Valeu todos aí, obrigado, viu? Pela participação, pela audiência. O Brasil inteiro grava áudio, escreve aqui pro WhatsApp da Clube também. Tem mais alôs aqui? Tem. Marina, oi Marina, boa noite pra você. Obrigado pela participação, valeu Marina. Um abraço, hein? Daniela Setúbal também tá na Asa Norte, tá curtindo a programação da Clube. A saudosa Sinead O'Connor. Nothing compares to you. Aqui no Love Songs da Clube.

0: 1993, La Solitudine, Laura Pausini, a explosão da época.
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0: E quem tá ganhando é você, Rodrigo Sabino Alves. Planaltina, final do fone 3208. Rodrigo Sabino Alves, Planaltina, final do fone 3208, tá ganhando convites pra curtir o showzaço do Luan Santana. O Love Songs de volta amanhã às 10 da noite. Fica na sintonia, fica na audiência. Já já, tenho por amor.
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23: Vamos nessa que é bom demais, mais um dia com vocês. Sextou, 11 de setembro de 2026. É sexta-feira, é o sextou da Clube. E o Por Amor tá começando até as 2. Daqui a pouco de presente, caixa de

0: Como Eu Quero, no Por Amor. Bom demais, hein? Que legal ter você aqui em mais um dia. Sextou na Clube. A semana passou voando, né? Continue interagindo, participando aqui junto com a gente. Grava o seu áudio aí para comentar sobre a perguntinha. Bom dia para você. Qual o seu nome?
1: Marília Gonçalves dos Santos da Guariroba.
0: Oi, Marília.
1: Conta a espécie aí.
0: O que você acha?
1: Lógico que manda é a mulher. Nós que manda em tudo.
0: É?
1: Você só tem que só que obedecer e pagar as contas, doido.
0: Eita, nós, hein?
1: Bota eu na premiação aí, tô toda precisada. E
0: tá
1: ontem, eu não consegui falar com vocês, foi aniversário de Emily Gonçalves Venceslau.
0: Parabéns pra
1: ela. Tá até em casa dormir.
0: Certo.
1: Canta parabéns pra ela.
0: Parabéns pra você.
1: Por favor.
0: Tá bom.
1: E dá uma besteirinha pra cá, fica muito satisfeita. Um cheiro, tá na Cuba,
0: cheiro.
1: Tá bom demais.
0: Obrigado, viu? Participação legal, obrigado Marília, valeu, bom dia aqui pro nosso ouvinte que tá em Ariquemes, Edivaldo de Ariquemes, GCM tá no plantão a noite toda, valeu Edivaldo e toda a equipe aí, viu, da GCM Ariquemes, Rondônia, obrigado pela participação aqui no som da sua Clube, grava o seu áudio também ou escreve no WhatsApp da Clube o tempo todo também. Bom dia aqui pro Juninho Anselmo, ligado em Santarém, Novo Pará, valeu Juninho Anselmo, ligado em Santarém, obrigado pela participação e audiência também, tá? Aproveita, segue a Clube no Instagram, arroba Clube FM Brasil, pra você ficar sabendo de tudo que rola, notícias dos famosos, empregos, concursos e promoções, arroba Clube FM Brasil. Bom dia pra Inês, que tá em Santa Bárbara do Oeste, São Paulo. Inês, bom dia pra você, obrigado pela companhia também. Madonna, Rain, no som da Clube, clássico inteiro.

0: Tá na Clube, tá bom demais. O clássico da banda Toto, I'll Be Over You, no Por Amor da Clube, que segue até as duas com muita música linda. E é bom demais começar mais um dia com você no som da Clube. E já já tem presente caixa de som Aiva, muito boa, moderna. Vai ser toda sua. Boa sorte pra você, tá bom? Participe aí no 0800-342-1055. Oiê, bom dia!
1: Bom dia, bem-vindo de Varginha, sul de Minas. Quem manda aqui em casa não é nem meu irmão e nem eu.
0: Quem é que manda aí?
1: É a Bela, a nossa gata. É ela que manda e não pede.
0: Legal.
1: É sempre assim. Ah. Aqui, me coloca as promoções, tá, por favor, porque aqui o clube tá na conta demais desde que fui.
0: Obrigado, Eveline. Bom dia pra você. Obrigado pela participação. Sempre participa com a gente aqui no Som da Clube. Bom dia pra Silvana Silva, Taboão da Serra, São Paulo, tá ligada na Clube. Valeu, Silvana. Obrigado pela companhia também. Direto de São Paulo, tá? Grava o seu áudio ou escreva também pra gente. Fique à vontade pra escrever, gravar o seu áudio, contar pra gente seu nome, a cidade de onde você escreveu ou gravou o áudio também. Bom dia pra Kátia Santos de Braslândia. Valeu, Kátia. Bom dia pra você. Obrigado pela companhia de sempre também. Aqui no Som da Clube, ela escreveu o seguinte sobre a enquete, né? Acredito que as mulheres costumam mandar mais em casa e impor limites. Obrigado, viu? Kátia Santos, Braslândia com a gente. Seal chegando. Kiss from the Rose. No Som da Clube, as mais lindas canções de todos os tempos pra você. Segue a Clube no Instagram, arroba Clube FM Brasil, tá bom? Vai no site clube.fm. É bom demais.

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1: 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É isso aí, Ana Carolina e seu Jorge no Por Amor da Clube, que vai até as duas com muita música bonita, a sua participação o tempo todo. Já já você ganha a caixa de som Aiva de presente. A todo instante tem o seu presente aqui na Clube, a todo momento tem o seu prêmio que você tanto gosta de ganhar, tem a sua música também para você matar a saudade, recordar e começar mais um dia.

0: alegria sempre bom demais aqui no Som da Clube. Sobre a enquete, bom dia, qual o seu nome?
1: Quem fala aqui é o Wendel.
0: Fala, Wendel.
1: Vigilante aqui do Alphaville, Nova Lima.
0: Certo.
1: Região metropolitana de Belo Horizonte. Então, quem manda mais no relacionamento, o homem ou a mulher?
0: E aí?
1: Acredito que cada um tem sua parcela, cada um tem sua missão dentro do relacionamento, né? Questão de quem manda mais ou quem manda menos, né? Cada um com a sua responsabilidade, com a sua missão.
0: Boa.
1: Quem dá tudo certo. Verdade. Boa noite pra todo mundo aí, a toda a equipe. Tá na Clube, tá bom demais.
0: Valeu, obrigado pela participação e audiência aqui no Som da Clube. Bom dia para você que tá ligado também, escrevendo aqui, sempre no WhatsApp da Clube 0800-342-1055. O Emerson em Contagem, Minas Gerais. Obrigado, Emerson. Valeu pela participação, pela audiência. José, Minas Gerais em peso, né? O José tá aqui também, sempre. José de Belo Horizonte tá aqui com a gente também sobre a enquete. Ele falou o seguinte: quem manda mais é a esposa. É a mulher que manda lá, né? Obrigado, José Antônio, Belo Horizonte com a gente. Você pode gravar o seu áudio, escrever também no WhatsApp da Clube. Fique à vontade, tá? O seu prêmio, a sua música, o tempo todo aqui.
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0: Cherry, 7 Seconds, no som da Clube. Tem presente pra você.
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0: Caixa de som Aiva, quem tá ganhando? Marlise Marcondes Lopes, de Sobradinho, final do fone 7037. Marlise Marcondes Lopes, de Sobradinho, final do fone 7037. Tá ganhando então a caixa de som Aiva. Parabéns! Quanto mais você ouve, mais você ganha o seu presente, o seu prêmio aqui na Clube.
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2: 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Essa música fez parte da trilha sonora da novela A Dona do Pedaço.
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2: Esse som marcou gerações no filme Dirty Dancing.
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2: Esse sucesso emocionou no filme

0: mais, a Clube segue ao vivo com você. 1:03, ao vivo via satélite para todo o Brasil nesta sexta-feira, 11 de setembro de 2026. Continue você participando o tempo todo pelo 0800-342-1055. 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Fique à vontade para interagir, participar, gravar o seu áudio, responder também a nossa perguntinha até as 2. E tá muito boa, todo mundo participando aqui, bom demais. Que legal ter você aqui. Depois que casa, quem manda mais dentro de casa? É o homem, a mulher ou quem coloca mais dinheiro dentro de casa tem direito de mandar mais? Qual que é a sua opinião sobre essa pergunta, sobre essa história, digamos assim? 0800-342-1055, tem mais músicas no som da Clube. Essa música é muito legal, hein? Ella Langley, Chelsea, Texas.
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0: Você curtiu Leone Garotos, o vocalista do Heróis da Resistência. Bom demais, só música boa pra você. Continue participando nesta sexta-feira, sextou na Clube, 11 de setembro de 2026. Já tem convites aqui, uma inscrição, aliás, né? Pra Talk Run, a corrida mais animada de Brasília. Boa sorte pra você. É a corrida Talk Run. Boa sorte, tá? Participe aí no 0800-342-1055. Sobre a enquete, a perguntinha. Bom dia pra você, ouvinte clube. Quem fala?
2: Aqui quem fala é seu ouvinte Fabrício.
0: E aí, Fabrício?
2: Sobre a pergunta da enquete. Em diversas coisas,
0: conta.
2: É o dinheiro é quem manda, em quem decide.
0: Certo.
2: Portanto, acho que um relacionamento também não perde o valor. Então eu acho que é quem ganha mais, então tem mais decisões.
0: Tá certo.
2: Tá na Clube, tá bom demais.
0: Valeu, Fabrício, Campos Altos, sempre participando com a gente aqui. Bom dia pro Fidelino. Alô, Fidelino, tá na audiência da Clube. Direto de Goiânia, tá ligado na Clube Fidelino Cordeiro Goiânia. Alô, Goiânia, valeu todo mundo pela audiência, pela participação, o Brasil inteiro conectado, ouvindo a Clube, bom demais. A Clube segue ao vivo via satélite para todo o Brasil. E que tal esse clássico aí da música internacional pra mexer com as suas emoções, hein? 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

0: demais, The Temptations, My Girl, tema do filme Meu Primeiro Amor, aqui no som da Clube, no Puro Amor, que vai até as duas. Daqui a pouquinho, A Madrugada Viva, nessa vibe, nesse clima especial de muita música boa, pra você começar mais um dia ouvindo muita música boa e ganhando seu presente aqui na Clube. Sextou, hein? Nunes, bom dia pra você. Sobre a enquete, hein? Quem manda mais? Ou quem tem que mandar mais em casa? O homem, a mulher, os pets, as pets, os filhos e por aí vai. Comenta aí, vai.
1: A melhor coisa que tem é o diálogo.
0: A conversa, né?
1: Entre os filhos, entre a esposa.
0: Certo.
1: Oh. Até as pets.
0: Estão reclamando aí.
1: Nunes, viu? Direto do Parque da Paz, feliz pra nota com vocês, dona Clube. Tá bom demais.
0: Nunes.
1: Já viu que elas falaram aí, né?
0: Pois é, elas também mandam aí. Obrigado, viu, Nunes, pela participação. Bom dia pra você, valeu. Bom dia pra Mirella. Ela que tá ouvindo a gente em Varginha, Minas Gerais, ela escreveu aqui, ó, quem manda em casa após o casamento, claro que é a mulher, independente de qualquer coisa, é a mulher. Mirella Pereira, bom dia pra você, obrigado pela participação e audiência também. O Brasil inteiro tá ouvindo a Clube, o mundo também. John Legend.

0: só toca música boa pra você, nenhum de nós, Astronauta de Mármore, aqui no Som da Clube, nesta sexta-feira. Sextou na Clube e é bom demais ter a sua companhia, a sua audiência. Já já tem o seu prêmio, tem o seu presente aqui na Clube, tá? Pra começar sexta-feira sempre ganhando presente, daqui a pouquinho a Madrugada Viva também, com essas músicas inesquecíveis, a sua participação, a enquete e o seu presente também na Clube. Falando em enquete, bom dia pra você, seja bem-vindo, quem fala?
1: Eu sou Claudinei aqui de Cruzeiro, fala, estado Claudinei. De São Paulo,
0: bem-vindo.
1: Paraíba aqui.
0: Conta aí, vai.
1: E sobre a enquete aí.
0: O que você acha?
1: É, eu acredito que os dois, eles, independente de quem ganha ou quem não ganha mais, eu acho que os dois precisam acertar junto, porque uma vez casada é uma só união, né? É uma parceria.
0: Isso.
1: Entre um e outro, né? Uhum. Tá na Clube, tá bom demais.
0: Valeu, Claudinei Cruzeiro com a gente também. Bom dia pro José Carlindo, Riacho Fundo 2. Já tá ligadão na Clube o tempo todo, né? José Carlindo, obrigado pela companhia. Mais um clássico internacional. Essa aí todo mundo dançou, todo mundo ouviu. Sandra Maria Madalena.

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0: E agora uma inscrição pra Talk Run, a corrida mais animada da cidade. Quem tá ganhando é você, Diego Antunes França, de Braslândia. Final do fone 0868. Diego Antunes França, Braslândia. Final do fone 0868. Até aqui esteve o Ramonzito na sua companhia. Obrigado pelo carinho, pela participação, pelos comentários. Na sequência, o André te faz companhia com a enquete, com essas músicas lindas, clássicos nacionais e internacionais, tá? A gente se fala às 10 da noite no Love Songs da Clube.

respeito de profissão. Gente, tem profissão que a gente olha, pensa e fala, caramba, admiro demais isso, né? Não tem umas profissões que chamam a nossa atenção? Tem, não tem? Tem várias, né? Mas na hora de imaginar a gente lá, ali, trabalhando naquela profissão, bate aquele... aquele negócio dentro da gente, fala assim, poxa, mas essa profissão é legal pra caramba, mas não é pra mim, né? Eu acho que eu não conseguiria fazer isso aí, não. Por exemplo, tem gente que não se vê sendo médico, né? Tem gente que não se vê sendo professor, policial, enfermeiro, bombeiro. Uma profissão que eu acho muito legal, muito bacana, é a profissão de piloto. Mas eu não me vejo, cara. Eu morro de medo de altura, né? De jeito nenhum. Eu quero saber qual profissão você olha e pensa. Admiro quem faz.

0: from the Heart. Pra você, um ótimo dia ouvindo a Clube, começando o fim de semana com a gente.
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0: Ó, daqui a pouquinho tem presente, hein? Kit Super Frango e Boa. Ajuda no churrasquinho do fim de semana. Bom demais, né? Tá querendo esses kit Super Frango e Boa? Então manda sua mensagem pra Clube. Tô esperando você por aqui. Quem tá ligadinho no trampo, ouvindo a Clube, mandou mensagem pra gente. É a Sueli. Oi, Sueli, beijo pra você. Tá na Asa Norte trabalhando, ouvindo a gente. Lá com ela tá o Fabiano e também a Solange. Ceilândia, bom dia pra Fabiana, pra Kelly e também pro Ricardo. Comércio 24 horas ligadinhos, ouvindo só as melhores, né? Matando saudades. Obrigado pela companhia, valeu pela mensagem. E eu quero saber qual profissão você admira, você acha legal, você olha, pensa, fala, meu, que profissão da hora, hein? Porém, não dou conta disso, não. Tem gente que não pode ver sangue, né? Então, trabalhar em hospital, ser médico, enfermeiro, não consegue. Outras pessoas não têm aquela paciência do professor, né? Ser policial, trabalhar como bombeiro. Qual profissão te desafia? Você olha e fala, não consigo. Cantor, ator, né? Tem algumas profissões que são complicadas. Piloto de avião, meu Deus, trabalhar nas alturas não é fácil. Tem alguma profissão aí que você acha legal, que você gosta, que você acha bacana, porém você não faria de jeito nenhum? Conta aí pra gente, bom dia.
2: Alô, Brasão, bom dia. Afonso da Cilândia Sul. Faz a profissão aí que eu admiro, a coragem. É esses escaladores de prédio aí pra limpar vidraça, fazer manutenção. Esses caras aí têm meu respeito, mas eu não teria coragem.
0: Eu também não.
2: A minha Clube tá bom demais.
0: Afonso, eu não faria de jeito nenhum, cara. Valeu, grande abraço pra você. Na Clube, Suzane Vega, Luca, bom dia, excelente fim de semana.

na Clube, Carl Simon, Comerant Again. Vamos falar de futebol, meu amigo. Vamos falar do Flamengo. Em Quito, no Equador, a 2.850 metros acima do nível do mar, o Flamengo venceu o Independiente del Valle por 2-0 pelo jogo de ida das quartas de final da Libertadores. Bruno Henrique e Léo Pereira marcaram os gols da partida. Com o resultado, o Flamengo pode perder o jogo de volta por até um gol de diferença, que ainda assim se classificará à semifinal. O segundo duelo da eliminatória será na próxima quinta-feira, às 9:30 da noite, no Maracanã. 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

0: Andréa, a Sônia e também a Daniela. E você, onde você está ouvindo a Clube, já manda sua mensagem, tá chegando a hora. Daqui a pouquinho tem aquele kit super frango e boa, é sensacional esse kit, hein? Aquele filezinho de coxa temperada, salsicha, manteiga, requeijão, chicken de bacon, linguiça de frango, pão de alho, calabresa, peito de frango defumado, aquela mortadelinha também. Gente, é bom demais, hein? Tá querendo? Então manda sua mensagem. Eu quero saber qual profissão você olha, você admira, você gosta, né? Porém, você não dá conta de fazer. Tem algumas profissões que a gente olha e fala, isso não é pra mim, né? Tem algumas profissões que exigem habilidade demais com as mãos, né? Com os pés. Outras profissões exigem coragem, tem algumas que exigem paciência, muita responsabilidade, sangue frio. E aí, tem alguma profissão que você olha e você fala, meu, que legal, mas eu não conseguiria fazer de jeito nenhum. Tem alguma? Então conta aí pra gente. Ô Vanessa, bom dia.
1: Bom dia, André. Olha, uma profissão que eu acho muito bonita e muito importante é cirurgião dentista.
0: Eita, é mesmo.
1: Mas olha, eu não ia dar conta, não. Eu fico só imaginando pegar aquelas bocas assim, bem críticas assim.
0: Não,
1: nossa,
0: é fácil.
1: Não ia dar conta, não, não é pra mim. Mas é uma profissão muito importante. Admiro muito quem é. Aqui é clube, tá na clube, tá bom demais.
0: Ô Vanessa, beijo pra você, bom fim de semana.

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0: Seja muito bem-vindo aqui na clube, você que tá aí no seu trabalho, muito bom ter você por aqui, tá levando a gente de carona, né? Nossos amigos motoristas, motoristas por aplicativo, taxistas, caminhoneiros, carreteiros, motoristas de ônibus, muito obrigado pelo carinho, viu? Tô querendo saber de você o seguinte, qual profissão você olha, pensa, admira quem faz, acho legal, acho bacana, porém, não daria conta de fazer, não teria coragem, não seria pra mim essa vida, mas eu acho legal. Tem alguma profissão aí? Tem? Então conta aí pra gente, vai, grava seu áudio, manda pra clube. Península Norte, bom dia pro Nunes. Rio Preto tá o Rosivaldo, usineiro, trabalhando, ouvindo a gente. Valeu, Rosivaldo, grande abraço. Machado Tarro, que perdeu o sono, falou André, perdi o sono. Estou aqui na companhia da clube, é bom demais perder o sono assim, né, Rô? Beijo, obrigado pela companhia. E você, qual profissão você olha, acha legal, mas não faria? Já já tem aquele kit super frango e boa. Oi, Mirela, bom dia.
2: Bom dia, a profissão que eu amo sim. Mesmo, de verdade, sou apaixonada nessa profissão, ué. É de piloto, mas... Eu não tenho coragem de entrar no avião.
0: Tamo
2: não
0: junto,
2: tenho coragem. Junto.
0: Eu também não.
2: Eu acho lindo
0: de pilotar.
2: A profissão de piloto, mas não subo num avião. Tá?

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0: 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Os clássicos dos anos 2000 rolam na clube. Funky Big Girl.

infelizmente. Aqui na Clube você começa seu fim de semana sempre com muita música boa, aquela viagem no tempo do jeito que a gente gosta e com você participando, viu? Manda sua mensagem, conta aqui o que você tá fazendo, né? Nesse comecinho de sexta-feira, 0800-342-1055, o presente rola no final da hora, tem aquele ventilador Mondial, é potente, silencioso, perfeito para suas noites de sono tranquilo. E aí, tá querendo esse ventilador? Então manda sua mensagem pra gente, já responde a nossa pergunta. Eu quero saber qual profissão que você olha, pensa assim, ó, essa profissão é legal, eu admiro, gostaria muito de fazer, porém eu não daria conta. Essa profissão não é pra mim. É alguma profissão de altura? É alguma profissão que você tem que mexer com sangue, né? Exige coragem. Tem profissões que exigem muita responsabilidade, sangue frio, né? Aquela profissão que exige uma rotina pesada todos os dias. E aí, tem alguma profissão que você acha legal, você acha bacana, porém acha que não daria conta de fazer? Conta aí pra gente, vai, manda sua mensagem. Tô te esperando. Já já tem esse presente, ventilador Mondial, potente pra você. Legal, não é? Bora abrir essa hora com Fergie, Big Girls Don't Cry, sucesso de 2007.

0: música boa. Adrian Gervais Classic, pra você um ótimo dia. Bom fim de semana ouvindo a Clube.
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0: Aproveita pra mandar sua mensagem pra gente também. Sempre é muito bom te receber por aqui. Você que tá aí.

0: ótimo fim de semana, Sol Nascente, a Martinha ligadinha, Vicente Pires, tem o Douglas também, e hoje nós estamos trocando uma ideia e querendo saber qual profissão você gosta, você acha legal, você admira, porém não daria conta de fazer de jeito nenhum. Tem alguma profissão aí que você acha muito legal, mas não faria por algum motivo? Então conta aí pra gente, vai, manda sua mensagem no 0800-342-1055. Já tem aquele ventilador Mondial presente da Clube pra você. E aí, Fabrício, tem alguma? Bom dia, rapaz.
1: Bom dia, Clube. Bom dia, André. Uma profissão que eu admiro, mas eu não tenho assim o dom, não tenho a capacidade, não tenho a coragem de servir, sabe? São os de bombeiro, viu?
0: Bombeiro.
1: São as pessoas assim que têm coragem, que correm o risco e correm um grande perigo também.
0: É verdade, é verdade.
1: Mas eles se oferecem para salvar o próximo. Tá na Clube, tá bom demais.

0: Clube tá bom demais. Air Supply, Make Love. Pra você, um ótimo dia ouvindo, curtindo a Clube. Vamos falar da Mega Sena? Gente, ninguém acertou as 6 dezenas da Mega, hein? E o valor acumulou 85 milhões de reais. As dezenas sorteadas foram 14, 21, 25, 40, 52 e 56. 50 apostas acertaram 5 dezenas e vão receber um pouco mais de 45 mil reais cada. Já com 4 acertos, 3.334 apostas receberão 1.133 reais cada uma. O próximo sorteio da Mega será no domingo. Outras informações também você pode conferir no Instagram da Clube, @clubefmbrasil. Se você ainda não tá seguindo, vai lá seguir a gente, tá bom?
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0: Um ótimo dia pra você que tá aí, ó, acordando com a Clube. Seja muito bem-vindo, você que tá no seu plantão aí também, né? Trabalhando, levando a gente de carona no Guará. Bom dia pro Ronaldo, pra Elaine e também pra Renata São Sebastião, tá o Fábio, a Lourdes e a Jéssica Mantovânia. Bom dia pro Gilberto, Panarmirinho, Jailson. E você, onde você está ouvindo a Clube? Daqui a pouquinho tem presente, hein? Tem o ventilador Mondial. E aí, você tá querendo esse presentão, esse ventilador incrível? Hã? Então manda sua mensagem 0800-342-1055. Qual profissão você olha e pensa, gente, eu admiro essa profissão, eu acho legal pra caramba, porém, eu não daria conta de jeito nenhum. Tem alguma aí? Bom dia, quem é?
2: Oh, bom dia, aqui é o Evandro da Silva, Itajaí, Santa Catarina.
0: Oi, Evandro.
2: A profissão que eu admiro muito, qual mas é? Eu não me arriscava, era caminhoneiro.
0: Caminhoneiro,
2: né?
0: verdade.
2: Rua aí, nessas estradas, essas BR aí, tá muito perigoso.
0: É perigo,
2: tá
0: é perigo.
2: Na Clube, tá bom demais.
0: Falando nisso, um abraço a todos os caminhoneiros levando a Clube aí no Tapetão Preto. Obrigado pela companhia. Zezé de Camargo e Luciano, cada volta é um recomeço.

0: você um ótimo dia, excelente fim de semana.
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0: Já tá planejando o que você vai fazer de bom no fim de semana? Vai descansar, vai ficar de boa, vai curtir com a família, hã? Finalzão de semana tá aí pra gente aproveitar e ficar sempre aqui na Clube com música boa, né? Participa com a gente também, tem presente, tá chegando no final da hora, ventilador Mondial, silencioso, potente, é legal demais, vai facilitar sua vida nos dias quentes, tá? Então manda sua mensagem, corre aí, nome completo e sua cidade, tá bom? E eu quero saber qual profissão você olha, pensa, fala, poxa, que profissão legal, hein? Gosto muito, mas não teria coragem. Né? Algum motivo, de repente, tem que ter sangue frio, tem que ter muita paciência, né? Tem que, de repente, ali você precisa ter muita responsabilidade, né? E aí, tem alguma profissão que você admira, que você acha legal, que você acha bacana, porém não faria de jeito nenhum? Conta a gente, conta pra gente aí e conta por que você não faria, tá bom? Manda

0: andou ouvindo a clube. Ô Juscelio, tem alguma profissão aí, meu amigo, que você acha legal, bacana, que você admira, porém não faria de jeito nenhum? Conta aí, rapaz.
1: Então, eu acho que uma das profissões mais arriscada, mais corajosa, é uma profissão de neurocirurgião. Eita, né? Porque é uma cirurgia que é muito delicada,
0: sim,
1: né?
0: Sim.
1: Que mexe com o psicológico da pessoa e as chances são mínimas, né?
0: É
1: então
0: verdade.
1: É uma das profissões que eu acho mais difícil de executar e de extrema periculosidade. Acabou bom demais.
0: Valeu.

0: Avril Lavigne, I'm with you. Chegou a hora, hein?
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0: Ventilador Mondial é aquele potente, silencioso. Quem tá levando esse super presente da Clube é o Márcio Chaves Nunes, Braslândia. Final do telefone do Márcio é o 9576. Márcio, se deu bem demais, hein? Deu play no fim de semana, ó, faturando presente na Clube.
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você através do 0800-342-1055. Participa com a gente. Hoje nós estamos falando a respeito de profissões, né? Existem várias profissões que a gente acha legal, que a gente gosta, que é bacana demais, porém não teria coragem de fazer. Aquela profissão que você olha e você fala assim: meu, que legal, mas não é pra mim. Qual profissão que você admira bastante, que você acha muito legal, mas não faria de jeito nenhum? Médico, professor, socorrista, né? Policial, enfermeiro, bombeiro, piloto. Aqueles caras que ficam pendurados, né? Fazendo limpeza nos prédios, meu, tem tanta profissão bacana. Caminhoneiro, né? Tem gente que não tem coragem de viajar muito. E aí, tem alguma profissão que você olha e você fala assim: legal, legal, mas não é pra mim. Cozinheiro, né? É legal, professor de cozinheiro. Tem gente que manda bem na cozinha, mas tem gente que acha legal, gosta, mas na hora de fazer não

inscrição para Talk Run, a corrida que vai rolar no dia 27 de setembro, com largada e chegada no Brasília Shopping. E você vai ganhar aquela medalha personalizada, vai ter película premium, área VIP, ativações e pós-prova com corona e churrasquinho. Ó, que delícia! Tá querendo essa inscrição? Então manda sua mensagem, começando essa hora com Commodores. Is, bom dia, bom fim de semana pra você!

0: Conceição da Aparecida, o Alex, Santa Bárbara do Oeste, a Maria Inês, Vespasiana Cristina, Lagoa da Prata, nosso amigo Reginaldo. Fala, Reginaldo, grande abraço pra você. E você, tá acordando onde? Tá preparando aquele cafezinho gostoso, aquele chazinho bom demais, hein? E coisa boa, aquele chocolatado, cappuccino, gente. Dá até água na boca, né? Começar o dia com tanta coisa boa assim. Ó, é o seguinte, estamos trocando uma ideia, batendo um papo aqui e falando a respeito de profissão. Tem aquela profissão que você gosta, que você admira, que você acha muito legal, porém, não tem coragem de fazer. Qual profissão é essa? Conta aí pra gente, vai. Grava seu áudio, manda pra clube. No finalzinho da hora, inscrição pra Talk One. 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Você vai levar aquela medalha personalizada, película premium, área VIP, ativações, corona e churrasquinho no pós-prova. E aí, tá querendo essa inscrição? Então manda sua mensagem pra gente, 0800-342-1055. Boa sorte, viu? Boa sorte pra você. Bom dia!
1: Bom dia, meu amigo André. Aqui quem fala é o Zé do Milho de Barretos.
0: Ô, Zé.
1: Eu acho que não daria conta, admiro demais, porém não daria conta, é o socorrista de rodovia.
0: Rapaz.
1: Eu sou formado em enfermagem, tentei, mas não é pra mim não, André.
0: Não
1: é,
0: rolou.
1: É muita coisa ruim que a gente vê,
0: bastante,
1: cara. Então,
0: hein?
1: Essa aí é uma profissão que eu tiro meu chapéu,
0: sim,
1: porém não daria conta. Beleza, André? Mandar um abraço pro meu amigo Valdinei lá de Varginha, os meninos lá de Palmares Paulista, e um forte abraço pra você, André.
0: Valeu.
1: Tá na clube, tá bom demais.

Música Club, a rádio oficial da música boa, Lady Gaga. Always Remember Yes This Way. Pra você, um ótimo dia ouvindo, curtindo a Clube. Você começa o dia com música boa, tem presente pra você no final da hora e começa o dia com informações também. Gente, candidatos aprovados na primeira edição do Concurso Público Nacional Unificado, CNU, e que ainda aguardam convocação até as 23h59 desta sexta-feira, dia 11, para informar se desejam continuar concorrendo a uma vaga no Serviço Público Federal, tá bom? Você que está aguardando aí convocação tem até as 23h59 desta sexta para você poder informar se deseja continuar concorrendo a uma vaga no Serviço Público Federal, tá bom? O prazo vale para quem permanece no banco de candidatos aprovados em lista de espera após as convocações e atualizações realizadas desde a divulgação dos resultados do concurso. Você pode conferir também outras informações

0: Tatiane, bom despacho, nosso amigo Júlio, já preparando aquele cafezão, né, Júlio? Grande abraço pra você. E eu quero saber se tem alguma profissão que você admira, que você gosta, que você acha muito legal, teria vontade de fazer, porém, não daria conta, não teria coragem, você acha que essa profissão não é pra você. Tem alguma profissão aí que você admira, que você acha muito bacana, porém, que você acha também que não daria conta de fazer de jeito nenhum? Conta aí pra gente, grava seu áudio, manda pra clube. Ô Valdinei, e no seu caso aí, rapaz?
1: Rapaz, a profissão que eu não daria conta, André.
0: Qual que é?
1: Seria o caminhoneiro.
0: Caminhoneiro.
1: Tá bom, André? Sofre demais.
0: Não, rapaz. É fácil.
1: Sofre muito, coitado. E aproveitando, mandar um

0: Clube, a rádio oficial da música boa, e esse é o James Blunt. Carry Home pra você, um ótimo dia ouvindo, curtindo a Clube, começando o fim de semana com a gente, né?
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0: Já já a inscrição para Talk Run, que vai acontecer dia 27, hein? Com largada no Brasília Shopping. Largada e chegada vai ser lá, viu? Tem foto grátis, tem medalha personalizada, película premium, área VIP, ativações. E no pós-prova, aquela corona geladinha e aquele churrasquinho, né? Bom demais, hein, gente?

0: Camila, Varginha, bom dia pro Jorge, pra Rosana e pra Viviane. E você, onde você está ouvindo a Clube? Já manda também a sua mensagem. Eu quero saber qual profissão que você olha, pensa, é legal, eu admiro, eu acho bacana, porém, não tenho coragem, não daria conta. Tem alguma profissão aí, né? Tem algumas que exigem muita responsabilidade, sangue frio, né? Tem profissão que tem aquela rotina pesada. Tem umas profissões que são legais. E você olha e você fala, poxa vida, que bacana, hein? Piloto de avião, poxa vida. Mas eu, particularmente, não teria coragem. Todos os dias voando, não é pra mim, né? Unidade de resgate, meu pai. É uma profissão linda, mas eu também não teria muita coragem, não. Tem gente que não se arriscaria, né? Ver cada situação difícil. E você, tem alguma? Tem gente que acha lindo cozinheiro, pessoa que cozinha, né? Cozinha bem, manda bem na cozinha, porém na hora de cozinhar não se dá bem. E aí? Ô Marcelina, no seu caso aí, bom dia.
1: E André, profissão que eu não aguentaria trabalhar é ser médico ou enfermeira. Ah, pois é? Chegasse alguém muito mal lá, eu que ia precisar de ajuda, porque eu sou muito sensível. Tá na Clube, tá bom demais.
0: Ô Marcelina, valeu, tamo junto nessa, viu? Bora de música boa, na Clube chegando, Lobão, Michel.

0: ativações e pós-prova com corona e churrasquinho. Parabéns, hein, Camila?
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Camonde, olha que presente legal, hein? Aquela pipoquinha deliciosa, sequinha, sem óleo, é bom demais e a família toda agradece, né? Hoje, dia 11 de setembro, hoje está completando 25 anos de uma das maiores tragédias, né? Da história da humanidade, das Torres Gêmeas nos Estados Unidos, aquele atentado, né? 25 anos nesse 11 de setembro de 2026. É um dia para esquecer, mas ninguém esquece, não tem como. Participa com a gente aí, ó.

Pensa, gente, admiro demais quem faz isso, porém eu não daria conta, não tenho coragem. Tem alguma profissão que você acha legal, que você acha muito bacana, né? Admira a profissão, porém não dá conta de fazer de jeito nenhum? Que profissão é essa? Médico, né? Exige muito sangue frio. Professor, paciência. Enfermeiro, bombeiro, qual é a profissão? Conta aí pra gente. Na Clube, Bon Jovi, Always, abrindo um bom dia do fim de semana dessa sexta.

0: e pra você um ótimo dia, excelente sexta-feira.
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0: Ninguém acertou as 6 dezenas da Mega e o prêmio acumulou novamente 85 milhões de reais. As dezenas sorteadas foram 14, 21, 25, 40, 52 e 50.

0: vão receber R$ 1.133 cada uma. O próximo sorteio da Mega Sena será no domingo. 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Se você ainda não tá seguindo a gente, bora seguir. O nosso Insta é bem legal. E pra você que tá acordando agora com a Clube, manda sua mensagem. Já já tem pra você a pipoqueira elétrica Mondial, aquele cineminha em casa, né? Curtindo a Clube, comendo aquela pipoquinha, é bom demais. E eu quero saber qual profissão você olha e pensa: gente, essa profissão é legal, eu gosto, admiro, porém não é pra mim. Eu não daria conta. Tem alguma profissão aí? Conta pra gente então, manda sua mensagem. Ô Gabriel, e no seu caso?
1: Uma profissão que eu admiro muito, eu acho que eu não daria conta, é professor.
0: Professor.
1: Com muita paciência, muita cabeça ali pra dar conta de aluno,
0: não
1: de
0: é
1: criança,
0: fácil.
1: De adolescente.
0: Sim.
1: Aqui em casa já tem 3, eu já fico louco, imagina que tem que cuidar de 30 mais.
0: Então, né?
1: Isso aí, valeu, tá na Clube, tá bom demais.
0: Abraço, Gabriel. Ana Carolina, encostar na tua.

0: você um ótimo dia. Samambaia, quem tá acordando com a Clube é o Rodrigo, a Margarida, também a Letícia, Sobradinho. Bom dia pro Henrique, Mariana e também a Tatiana, Paranoá, o Cláudio, a Elza e também a Camila. Em Varginha tá o Jorge, a Rosana e também a Viviane. Pra você um ótimo dia, excelente fim de semana, boa sexta-feira.
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demais e você participa, manda sua mensagem pra gente no 0800-342-1055. Finalzinho da hora tem a pipoqueira elétrica Mondial, presente da clube. E agora tem braiadas. Everything I do it for you. Pra você um excelente fim de semana.

0: Céu claro e poucas nuvens, com máxima de 30 graus e zero chance de chuva. A umidade mínima entra em estado de atenção, batendo na casa dos 30%. Neste momento, em Brasília, 20 graus. Para você que tá aí acordando com a gente, manda sua mensagem também no 0800-342-1055. Daqui a pouquinho tem a Pipoqueira Elétrica Mondial. Taguatinga Norte, bom dia pro Adalberto, Sabamaia Norte, tá Raquel, Astolfo Dutra, bom dia pro Cristiano Barretos, a Jéssica ligadinha. E eu quero saber qual profissão você olha e pensa: gente, admiro, gosto, acho bacana demais quem faz, mas eu não daria conta de fazer. Tem alguma profissão aí que você admira, mas não é pra você? E aí, Ana, bom dia.
1: Bom dia. Profissão que eu admiro muito, mas que eu acredito que não é pra mim, que eu não conseguiria, é caminhoneiro. Eu admiro demais. Tem uma tia que é carreteira,
0: que legal,
1: viaja pra vários estados, já trabalhou fazendo Mercosul. Admiro demais essa profissão, mas eu acredito que tem que ter muita raça, muita garra, e eu acho que eu ainda não tô nesse patamar. É isso aí, aqui é clube, tá na clube, tá bom demais.
0: Valeu, Ana, beijo pra você.

5,76. Otamiri Sortuda, se deu bem demais. Pipoquinha crocante, deliciosa, sem óleo. No fim de semana é bom demais. Pra você, uma ótima sexta. A gente volta a se falar amanhã. Valeu!

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10: Ave Maria, cheia de graça, o Senhor é convosco, bendita sois vós entre as mulheres, bendito é o fruto do vosso ventre, Jesus. Santa Maria, Mãe de Deus, rogai por nós, pecadores, agora e na hora de nossa morte. Amém. E que desça sobre você, sobre o nosso Brasil, sobre nossas famílias, a bênção do Deus Todo-Poderoso, Pai, o Filho e o Espírito Santo. Amém.
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bom dia, ótima sexta-feira, 11 de setembro de 2026, dia do ano de número 254, 37ª semana do ano. Hoje temos lua nova. Hoje é dia do árbitro esportivo, dia nacional do cerrado também. E em 11 de setembro de 2001, há 25 anos atrás, ocorreram os ataques terroristas às Torres Gêmeas em Nova York, ao Pentágono na Virgínia e também do avião que caiu na Pensilvânia em um campo aberto. Ao todo morreram 2.977 pessoas. Na edição de hoje do Bom Dia Clube, a gente fala sobre o Hospital de Blumenau, que alcança a marca de 2.000 transplantes de fígado. Também as férias coletivas e servidores em Blumenau, que tem data marcada, e o projeto foi aprovado na Câmara. Tem a previsão do tempo, tem esportes, tem loterias, o trânsito atualizado para você aqui na Clube. Fica com a gente até às 8 da manhã, tá na Clube, tá bom demais.

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Para fechar a primeira sequência aqui do nosso Bom Dia Clube, já já eu volto com muito mais músicas e, claro, também informações para você no

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voltamos com mais Bom Dia Clube aqui em 89,1, na rádio que mais cresce em audiência em Blumenau e região. Eu sou Edson Gol e daqui a pouquinho na minha companhia tem Arnaldo Zimmermann. Hoje vamos falar sobre a polícia que prende batedor de carteiras que cometiu os crimes dentro dos ônibus aqui em Blumenau. Também um homem que foi condenado por estupro de vulnerável que foi preso pela polícia militar no bairro Tribés. E atenção porque tem manutenção do Samai nos bairros da região central de Blumenau e pode deixar domingo sem água. Falaremos a previsão do tempo, do esporte, loterias, o trânsito atualizado também aqui na Clube 89,1. Tá na Clube, tá bom demais.

0: 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Fechando mais uma sequência musical do Bom Dia Clube, depois do show do intervalo a gente volta com informações dos principais jornais e portais de todo o Brasil e as notícias em primeira mão para você aqui na Clube. Bom Dia Clube tá no ar, tá na Clube, tá bom demais. 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

0: bom dia pra você ligado aqui na Clube 89,1, 6 horas mais 30 minutos. Quando eu demoro um pouquinho pra falar a hora, é que é pra virar o reloginho aqui, né? 2, 3 segundos e dou a hora exata pra você. 6 horas e 30 minutos, 8 segundos agora. 17 graus de temperatura nesta manhã de sexta-feira. Seja bem-vindo à informação, seja bem-vindo ao nosso Bom Dia Clube. Muito bom dia, Arnaldo Zimmermann.
1: Bom dia você, Edson. Bom dia você que tá aí ouvindo a gente. Sextou. Tem muita gente esperando por essa palavrinha, né?
0: É verdade. O pessoal já esperando. Na quinta-feira eu já falo, ó, depois de amanhã é sábado, quer dizer que então hoje é sexta-feira, né? Coisa boa.
1: Não dá pra pensar que daqui a 2 dias é domingo à noite, né? Isso não, não.
0: Isso não tem como, né? Isso não tem como fazer, essa que é a verdade. E também hoje nós temos aqui várias datas comemorativas e uma data não muito legal de lembrar, mas que a gente precisa lembrar com certeza aqui também na Clube. Afinal de contas, fazem 25 anos, né? Que ocorreram os ataques terroristas às Torres Gêmeas, a Nova York, ao Pentágono, também a Virgínia, na Virgínia e também na Pensilvânia, onde o avião até os passageiros retomaram aí o controle do avião, mas acabou caindo lá, né? E faleceram 2.977 pessoas, lamentável.
1: Tem aquela pergunta sempre, onde você estava naquele momento, não é? Exato. Eu lembro que eu estava vendo ao vivo na TV e a gente não acreditava, achava que era uma cena de um filme, de repente a TV ligada lá, sim, trabalhando, daqui a pouco, pô, um avião batendo, não é?
0: No meio da manhã, né?
1: É no meio da manhã, tá, mas isso é de um filme? Que filme que é esse? Não, daqui a pouco, não, é verdade, tá acontecendo agora. Exato. Que loucura, né?
0: Um fato atrás do outro, foi um avião, outro avião e o terceiro que acabou caindo também lá na Pensilvânia, né? Bom, hoje é o 11 de setembro de 2026, dia do ano de número 254, 37ª semana do ano, hoje temos lua nova. Hoje também é dia do árbitro esportivo.
1: A mãe dele é que sofre, né?
0: Exatamente, né? Mas agora o VAR veio para substituir isso, né?
1: É, né?
0: Só que quem coordena o VAR ainda é o árbitro esportivo.
1: Pois é.
0: Agora mais ainda, antes eram só três, era o bandeirinha, né? Era o juiz e os bandeirinhas. Agora tem segundo árbitro, terceiro árbitro, árbitro do VAR e muito mais, né? Hoje também é dia nacional do Cerrado.
1: Segundo maior bioma nacional e uma coisa curiosa, sabe essa região aqui de Blumenau Navegantes aqui, a BR-470? O pessoal diz, os ecologistas dizem, sim, que é uma região muito parecida, não é igual ao Cerrado, mas muito parecido, que lembra o Cerrado.
0: Olha.
1: E aí acharam o lobo-guará na região, que ele é mais típico do Cerrado. O lobo-guará é um local que ele se abrigou bem, porque ele identificou como se fosse o bioma dele, né?
0: Exatamente, avalizou aí a teoria também aí dos técnicos também,
1: dos ecologistas.
0: Dos ecologistas, no caso, né? Exatamente, interessante isso. Bom, vamos começar aqui o nosso Bom Dia Clube, então, com informações para vocês, os principais destaques.
1: Hospital de Blumenau alcança a marca de 2.000 transplantes de fígado.
0: Férias coletivas e servidores de Blumenau têm data marcada. O projeto foi aprovado na Câmara.
1: Polícia prende batedor de carteiras que cometia os crimes dentro dos ônibus de Blumenau.
0: O famoso punguista, né?
1: Punguista, isso é uma coisa antiga, né?
0: Isso é muito antigo, né? Homem condenado por estupro de vulnerável é preso pela Polícia Militar no Tribés.
1: 4 motociclistas ficam feridos em acidentes em Blumenau nas últimas 24 horas.
0: E atenção que pode faltar água aí na região central de Blumenau, hein? Manutenção do Samai deve deixar bairros da região central de Blumenau sem água no domingo.
1: E confira também aqui no Bom Dia Clube as atividades aí do final de semana em Blumenau, festas, piquenique e outros eventos, a gente conta aqui.
0: Tomara que a chuva não atrapalhe tudo, né? Tem os principais destaques e portais e jornais do Brasil. 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Começo pela Folha de São Paulo. Casos de câncer ligados ao 11 de setembro crescem nos Estados Unidos, 25 anos após atentados.
1: O Globo destaca o seguinte: após determinação de Fachin, Mendonça levanta sigilos de inquéritos do caso Master.
0: Gazeta do Povo do Estado do Paraná: dividendos das estatais caem 58% e apertam o caixa do governo.
1: No Zero Hora do Rio Grande do Sul, Mário Frias é alvo de operação da Polícia Federal envolvendo o filme Dark Horse. Dark Horse é aquele filme que conta a história de um ex-presidente.
0: Cada vez mais nomes aparecendo, né? Destaque também do NSC Total de Florianópolis: uso de bicicleta elétrica por menores de 15 anos pode ser proibido no Brasil.
1: Olha só, hein? No R7, ataques terroristas do 11 de setembro completam 25 anos com Estados Unidos em guerra.
0: A revista Veja traz o seguinte: governo Donald Trump deporta criança brasileira para o Haiti.
1: No ND+, mulher que fingiu ser criança criança de 12 anos, né? Mulher que fingiu ser criança tem prisão domiciliar barrada em Santa Catarina.
0: Ah, queria ficar em casa ainda, viu?
1: No AJ Notícias, Caixa entra em greve nacional. Banco do Brasil tem paralisação parcial. No portal O Auditório, polícia prende suspeito de furtos em ônibus. No transporte coletivo de Blumenau.
0: Destaque também do portal O Blumenauense. Manutenção da ETA 1 pode afetar abastecimento em 5 bairros de Blumenau.
1: E no informe Blumenau, definido o período de férias coletivas da Prefeitura de Blumenau.
0: Ainda hoje a gente fala da previsão do tempo, esporte, loterias, tem também as ocorrências policiais e o trânsito atualizado para você. 991192730, vem participar com a gente, vem também interagir aqui no nosso Bom Dia Clube.
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1: Então já vamos falar sobre as férias coletivas aí dos servidores, mas vai demorar um pouquinho, calma, só foi aprovado ontem na Câmara de Vereadores, projeto para autorizar as férias coletivas. Isso é de praxe, tem todo ano, né? As férias coletivas vão ser concedidas entre 21 de dezembro desse ano até 8 de janeiro de 2027. O período vale, então, para servidores do município, autarquias e fundações, com exceção aqueles que trabalham em serviços essenciais. Estende também para os servidores da Câmara de Vereadores, então, né? Mas a proposta vai à sanção do prefeito. Cada servidor que entrar em férias coletivas vai ter 13 dias descontados do período aquisitivo. Servidores da FURB não estão incluídos na medida, porque daí o calendário acaba sendo outro também, né? Tem que ter outro calendário, porque daí é a universidade. O atendimento é para questões acadêmicas, então, não é? A Câmara de Vereadores, quando também teve lá as comissões internas, especialmente de educação, de saúde e tudo mais, e também aprovou aí outros projetos aí também ontem, quinta-feira. Informação aqui no Bom Dia Clube para você.
0: Muito bem, agora 6:36, 6:36, 17 graus a temperatura. Trazer mais informações para você, ouvinte clube. Lembrando que hoje tem rodízio de pizza também para você, acompanhante lá na pizzaria Zandoná. Interage com a gente, é nosso ouvinte repórter, você também, nosso ouvinte aí qualificado, mandando sua mensagem, alô, recado também pelo WhatsApp, né? 991192730. E olha, o prazo para solicitar o transporte eleitoral gratuito termina na segunda-feira, dia 14, hein? O serviço atende eleitores com deficiência ou mobilidade reduzida que precisam de ajuda para chegar ao local de votação no primeiro turno das eleições de 2026. Quem traz mais informações é Carol Denardi, da Rede de Notícias Acaerte.
3: Falta pouco para terminar o prazo. Os pedidos para o transporte especial gratuito no primeiro turno das eleições devem ser feitos até a próxima segunda-feira, dia 14, no site do Tribunal Regional Eleitoral de Santa Catarina. O serviço faz parte do programa Seu Voto Importa, criado pela Justiça Eleitoral para garantir que pessoas com dificuldade de locomoção possam exercer o direito ao voto. O coordenador de gestão do Cadastro Eleitoral do Tribunal Regional Eleitoral aqui do Estado, Carlos Gerber, explica quem pode utilizar o serviço.
4: É uma iniciativa para permitir que as pessoas com deficiência ou com mobilidade reduzida que não têm condições de entrar ao local de votação, para que elas possam ser transportadas e exercer o voto. Neste momento, nós estamos fazendo a coleta dos interessados e das pessoas que precisam desse serviço. Lembrando que são pessoas com mobilidade reduzida, por exemplo, a pessoa que quebrou a perna, tem alguma doença ou está acamada, tem alguma dificuldade de locomoção, ou uma pessoa com deficiência, né, que não pode por si própria, né, não tem recursos para ir até o local de votação. Muito importante que a pessoa que tem interesse ou esteja nessa situação solicite, né, o transporte. Sendo deferida a solicitação, no dia das eleições, um veículo e motorista vai se dirigir até a residência, né, ou o local indicado por ela, né, seja um local que esteja internado, alguma casa de repouso, e vai transportá-la até o seu local de votação e vai aguardar o voto, né, e essa pessoa tem a preferência para votar, e depois faz o transporte, né, de retorno até o local do embarque original.
3: O pedido passa por análise da Justiça Eleitoral. Se for aprovado, o eleitor é contatado para o agendamento.
4: Os veículos, eles não são próprios da Justiça Eleitoral, eles dependem, né, de parcerias, né, com órgãos públicos ou associações ligadas ao tema. Então, para permitir a logística, o preparo, o transporte, a resolução do TSE, do Tribunal Superior, já fixa que o prazo para solicitar o transporte no primeiro turno, ele se encerra às 23:59 do dia 14 de setembro. Feita essa solicitação, vai ser apreciada pelo magistrado local, né, eleitoral. Sendo deferida, a equipe vai entrar em contato para marcar um horário e agendar o transporte. Por uma questão de logística, é necessário esse prazo anterior para dimensionar a equipe, dimensionar os veículos e fazer as rotas de transporte.
3: A solicitação é feita pelo site do TRE catarinense. Se precisar, o eleitor também pode indicar um acompanhante. Em caso de dúvidas, o Tribunal Regional Eleitoral aqui do estado disponibiliza o telefone 0800-647-3888. De segunda a sexta, da 13h às 19h. Para o segundo turno, caso haja, o prazo para solicitar o transporte termina em 5 de outubro. De Florianópolis, da Rede de Notícias ACAERT, Carol Denardi.
0: 6h40, 17 graus a temperatura.
1: Nos primeiros 9 meses de vigência do programa CNH do Brasil, mais de 2 milhões de novos motoristas foram habilitados. Houve aumento de 216% nos requerimentos de nova habilitação se comparar com o ano passado. No ano passado foram 2.300.000 pedidos, agora 7.300.000. Você vê, barateou o pessoal, agora vou dirigir. O aumento do número de solicitações e de novos motoristas ocorreu a partir da implantação das novas regras para obtenção da carteira de motorista. A plataforma da CNH do Brasil reúne várias etapas aí da jornada da primeira habilitação em apenas um ambiente. Então, entre as mulheres, até o número de entradas cresceu 18%. E deixa eu dar uma olhada aqui, a região Nordeste foi o que mais cresceu também, depois o Norte. Ministério dos Transportes diz que houve economia de quase 10 bilhões de reais para os motoristas aí com esse programa. Mas claro, aumenta porque é atrativo. Muita gente não fazia a CNH, a carteira de motorista, porque achava muito caro. Se barateou, ele vai dizer, vou fazer. Não quer dizer que ele vai ter um carro. Comprar um carro são outros 500, não é? Comprar um carro é uma outra história. Mas ele pode fazer a carteira de motorista. Se precisar, pega o carro do pai, pega o carro do marido, pega o carro da esposa, do irmão, lá do trabalho também, né? E assim segue. Olha só, gente, o Hospital Santa Isabel em Blumenau alcançou a marca de 2.000 transplantes de fígado. O hospital foi responsável pelo primeiro transplante hepático de Santa Catarina em 2002 e atualmente está entre os principais centros do país do procedimento. Em 2025, Santa Isabel foi o terceiro hospital do Brasil em número de transplantes de fígado, sendo o único fora de uma capital entre os três primeiros colocados. A marca representa um novo momento na trajetória do serviço de transplante hepático do Brasil. A responsável técnica pela equipe de transplante hepático do Santa Isabel, médica doutora Maria Silva de Godoy, ela destaca a importância do marco para o hospital e principalmente aí para os pacientes.
5: Então, esse número ele não é do hospital, ele é de 2.000 famílias que disseram sim no pior dia das suas vidas. É das equipes de captação do estado, é da equipe do hospital toda, com todos os seus profissionais que trabalham para que esses números sejam construídos e trabalham para que possamos ter cada vez mais pacientes atendidos. Continuar melhorando é o nosso objetivo, continuar salvando mais vidas é o nosso objetivo, mas a mensagem que fica nesse setembro é: converse com a sua família, diga que você é um doador de órgãos, vamos continuar no topo, né, das doações do Brasil. E isso com certeza vai fazer o nosso número crescer ao longo do tempo.
1: Quando se trata de transplante, cirurgia, qualquer coisa, a gente pensa o seguinte, pensa no paciente, aquele que teve a vida salva, gente. A vida não tem como comparar, não tem preço, né? Então, alguém saber o seguinte, uma pessoa, basta uma pessoa que de repente teve a vida salva, né? E tem uma esperança de ver. Então, a marca de 2.000 transplantes de fígado são 2.000 pessoas aí salvas, dá pra dizer assim, né? E esse é um marco bacana, né?
6: Verdade, você pode ir praticando isso também ao longo da vida, né? Já começando a doar sangue também. Comece doando sangue, que ajuda muita gente também, deixe lá disponível lá da medula óssea, é importantíssimo, e também a doação, e fale também com seus familiares que você tem interesse também de fazer a doação dos órgãos após a sua passagem, né?
1: Muito bem, tá aqui a participação pelo nosso WhatsApp, a Laís aí de Indaial, tá, claro, o pessoal tá mandando aqui para concorrer ao rodízio de pizza, né? Que hoje é dia também, mas lembrando aqui os 25 anos do 11 de setembro, até dizendo, né? Que como já passou rápido, né? Então, e dá para lembrar, né? Tanta coisa aí do do 11 de setembro. Mandar um abraço também aqui a Gorete Passos, a Thaís Cavicchioli também tá ligada por aqui, o Jackson Souza também, pessoal que tá ligado, um abraço. Você tá dirigindo agora, não pode mandar mensagem, mas quem tá do lado aí ou quem tá no banco de trás, pode mandar uma mensagem pra gente. Você tá dirigindo, tô com saudade de ver aquela fotozinha do painel do carro, quero ver o 89.1 aí, no painel do carro, para ver esses painéis aí, tem um é bonito que o outro, né? E também, o Edson, aquela coisa que a gente se agrada aqui, o ouvinte não vê, mas a gente tá vendo aqui e conta, quando o pessoal manda foto daqueles aparelhos antigos, né? Ah, fica sim. Um momento nostalgia aí nas fotos dos rádios aí, né?
6: Até ontem, brincando com a nossa audiência aqui, eu pedi para eu quero vídeo, pronto. Manda um vídeo você ouvindo a Clube FM, os mais criativos, os mais diversos rádios, inclusive assim, ó, meu marido mandou aqui, arrumou meu rádio, quer dizer, meu rádio estragou, mas ele pegou o rádio do carro, fez uma adaptação e botou duas caixinhas de som e tava ouvindo aí também o rádio.
1: Que legal, que legal. Agora você viu que teve essa trend aí dos anos 80, né? O pessoal vai com fotos aí feita pela inteligência artificial com anos 80. Alguém tem um rádio, um aparelho de som dos anos 80 e quer mandar foto real, sem inteligência artificial? Alguém tem um aparelho dos anos 80 aí e dá para ouvir a Clube ali também? Legal, pode. Vamos acompanhar também, né?
6: Exatamente.
1: O nosso WhatsApp é o 991192730.
6: Eu vou mandar dos anos 30, pode
1: Nossa.
6: Ser?
1: Nossa.
6: Eu tenho.
1: O mais velho que eu tinha era dos anos 60 lá, né? Aquele 38. Valvulado, né?
6: É 1938 eu tenho, o Victor RCA.
1: Isso é do tempo do Orson Welles, né?
6: Exatamente, né? Manda um abraço aí pro Brian, nosso contato comercial aqui também. O Brian tá sintonizado na Clube também, mandou foto aqui.
1: Mas ó. Aí é um painel moderno demais, eu tô vendo aqui, né? O Brian aqui, daí.
6: Caprichou.
1: Esse painel aí parece um carro do De Volta pro Futuro, o carro do futuro já, né?
6: Os Jetsons.
1: O Jetson, é isso aí, né? O João Arthur do Salto Norte, olha que painel bonito do João Arthur aqui. Ah, mas ele mandou o novo e o velho aqui.
6: Ah, é?
1: É, tem o velho aí, que é quase anos 80, deve ser o ano 2000.
6: Bonitão, hein? Bonitão isso aí.
1: Vamos ver.
6: 6:46, 6:46, 17 graus de temperatura, a gente vai ao intervalo, voltamos já com muito mais. Bom dia, Clube!
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0: 6:53, não perca a hora, 6:53, 17 graus a temperatura. Hoje tem rodízio de pizza para você, acompanhante, lá na pizzaria Zandoná. Nome completo, bairro, cidade, interage com a gente. Boa sorte. Muito bem, vamos trazer uma prévia aqui também da previsão do tempo. Olha, os núcleos mais intensos de chuva se afastaram da região do Médio Vale do Itajaí sem causar precipitação significativa em Blumenau. No entanto, no decorrer da sexta-feira, novas instabilidades avançam sobre a região, associadas também à formação e avanço de uma frente fria, né? Fique atento. Em caso de ocorrência, ligue 199 ou 193 também, né? Isso, informações lá do Gabriel Cassol, da Meteorologia da Defesa Civil de Blumenau. Daqui a pouco ele vem também, ou a Tatiane Martins, também com atualizações pra gente aqui sobre a previsão do tempo nos 89,1. Você sabe, quer ficar bem informado? Fica com a gente aqui na Clube, também participa, interage, manda sua mensagem.
1: Bom dia, Clube. E fique atento aí, porque pode faltar água, então, no final de semana. Abastecimento deve ser afetado em 5 bairros e Blumenau domingo. Vai ter a manutenção preventiva do Samai ali na subestação elétrica da Itaú, no bairro Vitor Conder, ali no do bairro Boa Vista. Então, o serviço, a estação fica totalmente paralisada por até 3 horas, horário previsto aí de início às 6 da manhã. Os bairros atendidos ali, ó, Vitor Conder, Boa Vista, Centro, Nova Esperança e Ponta Aguda. O impacto deve ser maior nos imóveis sem caixa d'água, né? Sem reservatório, como sempre diz o Samai. Orientação é reservar água antes das 6 horas da manhã. Antes do período aí de manutenção, então, o abastecimento deve ser regularizado ao longo do domingo. E cuidado que a água sempre volta meio turva e tal, né? Tem muita gente falando também que a água tá vindo, às vezes a água tá vindo com cheiro muito ruim, embora aí não veja a água turva, mas com cheiro ruim quando vem. Agora tem que ver com o cloro, né? Talvez tem que ver quando é da caixa da água, quando é direto da rede e tudo mais. Rapidinho aqui, o Edson, só para mandar um abraço, que o pessoal tá mandando além de foto de rádio, foto aí do nascer do sol, muito bonito aqui, a Annalice manda também, a Roberta Baumgarten tá ligada aqui. Quem é que mandou esses rádios bonitos aqui? Tem o 89.1 aqui, o Christian da Itopava Central, levando as crianças para a escola. A Deise e Cristina Jansen do Badenfurt, e mostrou um rádio que disse que era do tempo da avó dela. Era da avó, um rádio funcionando a pilha. Esse é bem antigo, hein? Que legal, né? Depois a gente dá uma passada pelos outros rádios, aparelhos antigos, que o pessoal tá mandando foto aqui.
0: Muito bem, 6:55, 6:55, manda foto do seu rádio também, já aproveita, coloca o nome completo pro seu bairro ou cidade, coloca também aí Pizzaria Zandoná para concorrer ao rodízio de pizza. Hoje é dia do sorteio, hein? Quem sabe se não é agraciado aí com esse delicioso rodízio de pizza para você e acompanhante. A gente vai intervalo, já tem também o horário político obrigatório, a gente volta com muito mais informações às 6:25 aqui na Clube. Tá na Clube, tá bom demais.

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0: Clube tá bom demais. Sete horas mais 27 minutos, 17 graus a temperatura. 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E já na onda do negócio do rádio aqui, de mostrar o seu rádio, dá uma olhadinha no status aqui também do nosso WhatsApp. Tem a foto do meu rádio ali colocado. Segunda-feira eu vou postar a foto do rádio aí do Arnaldo também. Ele também tem umas relíquias lá, né?
1: Também, também. Aquele mais antigo, então eu não tenho mais pra bater a foto agora, vou ter que procurar uma foto velha, mas tem um bem anos 80 ali também.
0: Bem,
1: né?
0: Anos 80, esse eu também tenho. Esse meu aqui é 1938, como eu falei. Dá uma olhadinha no status e manda a foto onde é que você ouve também o Bom Dia Clube e a Clube FM.
1: Esse aí, ele veio antes do Repórter Esso do rádio, né?
0: Exato, é verdade.
1: O Repórter Esso começou em 41, ele é de 38, você vê, né?
0: É verdade, tanto é que ele foi adaptado com a placa de FM pra continuar funcionando. Porque, não, é porque ele era valvulado, e daí foi feita uma adaptação pra justamente colocar, e funciona, viu? Funciona, inclusive tem o olho mágico.
1: Ah, é?
0: É, quando ele tá assim bem sintonizado, ele acende a luzinha. Funciona perfeitamente. Bora então de informações aqui na Clube nos 89,1. Participa você também.
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0: Muito bem, trazer a previsão do tempo então atualizada agora com Tatiane Martins, direto da nossa Defesa Civil, nosso Alerta Blue. Muito bom dia, Tatiane Martins.
3: Bom dia a todos os ouvintes do programa Bom Dia Clube. Tivemos chuva na madrugada desta sexta-feira aqui em Blumenau, mas essas instabilidades já se afastaram. Agora pela manhã vamos ter algumas aberturas de sol ocorrendo em meio à variação de nuvens, o que favorece a elevação da temperatura e traz até mesmo uma certa sensação de abafamento. A máxima hoje oscila em torno dos 24-25 graus aqui em Blumenau. A partir da tarde vem uma nova preocupação, pois vamos ter o avanço de uma frente fria pelo Vale do Itajaí e ela vai trazer de volta a condição para pancadas de chuva com trovadas entre tarde e noite de hoje. Nesse período, existe um risco aumentado para temporais, com rajadas momentâneas de vento forte, chuva intensa em curto espaço de tempo e até mesmo queda de granizo de forma pontual. Por isso, é muito importante que a população fique atenta aos avisos e alertas que vão ser emitidos pela Defesa Civil de Blumenau através do site da Defesa Civil e também do aplicativo Alerta Blue. Já para o fim de semana, a previsão indica que a frente fria se afasta aqui da região, mas ainda assim vamos ter a atuação da circulação marítima, aquela umidade que vem do mar. Por isso, tanto o sábado quanto o domingo serão dias de céu variando entre nublado e encoberto. Tem algumas aberturas de sol, mas elas vão se alternar a períodos de mais nebulosidade, onde podemos ter a ocorrência de chuva fraca e isolada. Com relação à temperatura, estas seguem amenas no final de semana. As mínimas vão variar em torno dos 14, 15 graus e as máximas durante as tardes oscilando em torno dos 21 graus em nosso município. Da Defesa Civil de Blumenau, meteorologista Tatiane Martins.
0: Muito bem, Tatiane, obrigado pelas informações. 7 horas mais 30 minutos. Teve gente comemorando a temperatura aí até dos 21 graus, né?
1: A máxima, né? Máxima de 21. Porque a gente sabe que vem pela frente. Num futuro não muito distante, nós vamos voltar a conviver com aquelas de 38 na máxima, 36. Nem vamos lembrar disso, né?
0: Sensação térmica de 41, 42.
1: Então o problema é a chuva, né? Mas tirando o problema da chuva, que esse é um problema sério, curtir esses 20 graus. Aos 21, tá uma maravilha.
0: 7 horas mais 31 minutos, 17 graus a temperatura agora.
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1: Vamos trazendo aqui informações no trânsito para você. Ontem, 4 motociclistas ficaram feridos em acidentes aqui em Blumenau. Acidentes aí que foram atendidos pela Guarda Municipal de Trânsito. 5 acidentes no total. Mas olha só, o primeiro aconteceu às 6h48 da manhã, aquele que a gente tava falando ontem aqui na Via Expressa. A Guarda de Trânsito registrou aqui que é a Via Expressa número 1, né? Botou um número aqui, eu acho que é aleatório, mas o Fiat Senna bateu contra um Passat, bateu no guarda-corpo da ponte, tá? Segundo a Guarda de Trânsito, o motorista do Senna ficou ferido, foi liberado no local, e o do Passat, de 46 anos, não se feriu. Mas esse não envolveu motociclista, né? Foi só com os carros aqui. Agora, com moto, 10 da manhã, rua Teodoro Rotrup, bairro Vila Nova, ali pelo número 982, o 982, ele já tá lá para cima do morro ali, né? Uma Honda Bros, um Volkswagen Gol, acabaram batendo, o motociclista de 40 anos ficou ferido e foi levado para o Hospital Santo Antônio, o motorista do Gol não se feriu. 1 da tarde, rua Professor Jacob Neihen, ou a Jacob Neihen, não é que o pessoal fala na região, número 1171, uma Honda CG, bateu contra um Fiat Mobi, motociclista de 24 anos ficou ferido, foi encaminhado ao Hospital Santo Antônio, o motorista do Mobi não se feriu. 8:10 da noite foi a vez do acidente na rua 7 de setembro, número 2713. 2713 já é pro final aqui da rua 7, região aí do terminal, né? Bombeiros por ali, né? Uma moto 110 bateu contra um Jetta. Motociclista de 22 anos ficou ferido. Foi levado ao Hospital Santo Antônio. Motorista do Jetta não se feriu. A mulher que dirigiu o Jetta. Perto das 10 da noite, Rua Progresso, 1981. Mais uma moto 110. Como tem essa moto, né? A moto 110.
4: São as menorzinhas, né?
1: Menorzinha, né?
4: É. São até, tem até scooter desse, com essa cilindrada. Um pouquinho tipo bis, né? Um pouquinho menor do que uma moto normal. Esse acidente, só voltando um pouquinho, esse acidente ali da 2737?
1: Da 7,
4: foi ontem à noite, é isso?
1: Ontem à noite, 8:10.
4: Eu passei por ali, né? Tava a viatura no meio, foi um atendimento bem rápido, bem pertinho do Corpo de Bombeiros. Foi na frente do McDonald's ali, sentido centro, no caso, né? Eu passei por ali, estavam fazendo atendimento ontem nesse horário aí também. Tava bastante machucado, rapaz.
1: Ainda bem que os bombeiros estavam ali perto, né? Quer dizer, isso, pertinho dos bombeiros. Mas essa região dá muito acidente ali.
4: Bastante.
1: Até por causa desses cruzamentos ali, o sai do terminal, vem da Humberto de Campos, entra na 7, cruza, às vezes dá alguma confusão ali, entradas e saídas, acaba dando acidente. E esse outro que teve então acidente também com a moto 110 na Rua Progresso, o motociclista de 25 anos ficou ferido, foi levado ao Hospital Santo Antônio, motorista do Golf não se feriu. Esses são os acidentes aqui na área urbana atendidos aí pela Guarda de Trânsito.
4: Ontem aconteceu um acidente também quase em frente a Isidoro Automóveis ali, no sentido na parte da 470, que tem a marginal, né? Tem um pedacinho no finalzinho da marginal ali, mas tem a parte que é simples, entra com pista dos dois sentidos, uma pista não é dupla, ainda é a pista simples. O motociclista acabou batendo num carro que estava saindo da rua ali naquela lateral da marginal e ficou bem machucado também. A polícia rodoviária estava atendendo ontem, deu um transtorno aí também, deu um trânsito mais curioso, reduzindo a velocidade e tudo mais, né? Mas prontamente foi atendido depois também pelo Corpo de Bombeiros. 7:34, 18 graus a temperatura. Vou trazer então um boletim do trânsito.
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4: Teve registro aqui também de um acidente aí na João Pessoa, Arnaldo, desse aparecer alguma coisa. Faz uma meia hora mais ou menos já, né? Teve uma meia hora ali próximo à Caixa Econômica Federal na rua João Pessoa, mas tá causando uma lentidão, uma formação de filas aqui ainda. É um trecho que habitualmente tem, mas não tem tanta fila como tá agora, né? Eu não sei se o carro tá por lá ainda, se houve vítimas, alguma coisa, se tiver alguma coisa no boletim, mas a princípio tá fluindo o trânsito também. Daí pega depois a João Pessoa, aí Bruno Ehring, que é o Morro da Companhia, tem bastante movimento, lentidão e formação de filas. Aí chega ali perto da Companhia Ehring, aí a coisa complica, né? O mapa tá bem vermelhinho aqui, pra você que tá indo sentido centro, pega bastante fila. Aí depois pega lá Alameda Rio Branco ali, bastante movimentada, depois da rótula do Quality Hotel. Já que estamos falando aqui da região sul, falar aqui daquela fila costumeira aí na frente do 23BI, naquela região que vai até na Bela Janela Cortinas, e depois segue um pouquinho mais pra frente e já alivia. Aí passou a rótula, depois pega a fila de novo na região do Magnus, também do condomínio Bavária. Aí chega no centro, passa aí próximo a 7 de setembro, já pega um pouquinho mais de fila também. Quem tá vindo aí da Rua Itajaí, filas que vem aí desde a Casa da Água, praticamente, né? Aí passa pelo Hospital Santo Antônio, dá uma dissipada, depois volta a complicar na Castelo Branco, nossa Beira Rio, e também na 15 de novembro. Aliás, a Castelo Branco, a Beira Rio, com mais movimento nesse momento. A gente vê pelas imagens aqui da câmera que tem lá na prainha, dá pra ver do outro lado, ali tem bastante movimento, lentidão e formação de filas também naquela região da Castelo Branco, nossa Beira Rio. Vão até próximo aí à prefeitura, na curva da prefeitura. Depois acaba dissipando ali pela Avenida Martin Luther. Tá vindo pela Rua São Paulo, pega filas desde aí da região da Engels Rosang, ali passando o Senai um pouquinho, na Senior Sistemas, vamos lá, até na 15 de novembro, um pouco mais complicado. Antônio da Veiga também tem formação de filas, para quem vai acessar também a Rua São Paulo. Deixa eu ver aqui a Via Expressa, até que tá fluindo normalmente hoje, sem maiores complicações. Tem bastante fluxo? Tem. Tem movimento? Tem. Mas não tem fila, né? Na Almirante Barroso, é recorrente isso aqui, né? Desde a região aí da Vila Nova, da Cooper da Vila Nova, até próximo uma Eletroaça Autona, lá perto da Engenheiro Paul Werner, tem lentidão, filas hoje até um pouquinho antes aí na Gustavo Salinger, aí na rótula você vai pegar lentidão e formação de filas também, depois acaba dissipando um pouco mais o trânsito. Deixa eu ver outros pontos da cidade, já falamos da João Pessoa, falar aqui também da região da Caçadores, bastante movimentado, filas aí um pouco depois da gráfica 43, na região do Posto Márcio, vamos lá, daquela região depois pega um pouquinho mais de lentidão até na General Osório. Aí pela General Osório, bastante fila, formação e retenção aí nos dois sentidos, até um pouco mais sentido centro, claro, que a pista está duplicada, está liberado, mas ainda assim causa transtorno. Tá vindo pela General Osório, próximo ao presídio, aí próximo ao Terminal Oeste, você também pega a formação de filas e retenção. 470 até que trânsito flui normalmente, não tem tantas retenções assim e formação de filas na Werner Duve. Deixa eu trazer aqui a Pedro Zimmermann e Gustavo Zimmermann, o mapa tá até meio desatualizado aqui, mas tem bastante movimento também naquela região ainda nesse horário. São informações atualizadas do trânsito para você aqui na Clube em 89,1. Algum registro do acidente? Não.
6: Desse não, aqui pessoa? Não tem, não.
4: Não temos,
6: por enquanto, ainda não. Tá, pelo menos os bombeiros, né? Daqui a pouco a gente continua aí seguindo outro dos espaços, então, né?
4: Perfeito. 7:38, 18 graus a temperatura. Vamos à área policial também.
2: Bom dia.
6: Vamos lá, ocorrências na área da segurança para você. Sabe aquela falsa adolescente, aquela mulher de 38 anos que fingiu ter 12 para ser adotada por uma família? Ela teve a prisão domiciliar autorizada, né? Então, olha só o que aconteceu. Ela fingiu ter 12 anos, lembra? Enganou a família por mais de um ano em Joinville, no norte do estado. Aí teve a prisão domiciliar autorizada pela justiça. A progressão do regime semiaberto pro aberto foi deferida com efeitos a partir de 20 de setembro. É a Amanda Maria Souza de Oliveira, presa desde 2 de junho, quando foi detida na casa da família que acolheu, acreditando que era vítima de maus tratos. Aí a progressão do regime ocorreu menos de um mês após ter sido condenada por estelionato e falsa identidade. E tinha falta de vagas em presídio também, foi a principal razão aí. Presídio regional, o presídio feminino regional do Joinville não tem pavilhão destinado para detentas do regime semiaberto. E acabou aí, né, gerando essa decisão. Gente, aqui no estado teve um caso da menina de 11 anos de idade. 11 anos, né? Ela deu à luz um bebê em casa. A polícia investiga estupro de vulnerável. É claro que não importa, houve estupro, porque ela teve um bebê, ela ficou grávida, teve um bebê, então ela foi estuprada. Porque abaixo de 14 anos conta como estupro, tendo ou não tendo consentimento. Não importa, não pode haver relação sexual entre adulto e uma pessoa com menos de 14 anos, né? É estupro de vulnerável. A mãe é recém-nascida. Foram levadas ao hospital pelos bombeiros e passam bem. Foi ontem na madrugada, em Curitibanos, no meio oeste do estado, então. Polícia investiga esse caso. A idade da mãe, olha só, 11 anos e 11 meses. Olha só, né, que coisa. A Delegacia da Proteção à Criança, Adolescente e à Mulher do Idoso, lá de Curitibanos, soube do caso. Uma equipe foi ao hospital para falar com familiares e a vítima. Alguns parentes já foram ouvidos até formalmente, vão tentar descobrir, né, de onde é que veio isso e quem foi o estuprador, né? Muitos desses casos aí, por isso tem que falar com a família, né? Tem que tentar primeiro ali nos arredores saber, né? Tem pessoas próximas que sabem que vão poder dar alguma informação.
4: Geralmente é alguém próximo, conhecido, de confiança, que acaba cometendo esses atos, né? Agora, lamentável.
6: Choca, né? Porque ela tem 11 anos e 11 meses. Quer dizer que, vamos dizer que se for contar uma gestação de 9 meses, se for
4: 11 anos,
6: 2 meses, é. Que foi abusada, se não vinha sendo abusada antes já, né?
4: Pois
6: e de repente veio a gravidez. Gente, que coisa. A gente sabe que tem mais casos desses. Infelizmente não é o primeiro. Bom se fosse o último, né? Que não houvesse mais. Sabe que não é o primeiro, mas isso acaba chocando, né? Porque ainda é uma idade de criança. É uma criança ainda. E agora uma criança tendo outra criança, né? Porque foi vítima do abuso aí de alguém. É uma coisa absurda.
4: É um negócio que revolta pra gente que é pai, pai de verdade, né? Porque às vezes, muitas vezes até pode ser alguma coisa, não mencionando, mas.
6: Claro, claro.
4: Né? Mas até às vezes, no seio familiar, acaba acontecendo por parte de padrasto.
6: E pessoas próximas, né?
4: Próximas, exatamente.
6: É terrível. É lamentável, né? Olha só, você lembra o termo punguista, a gente falou aqui no início,
4: punguista.
6: Né? O punguista, nossa, como nos anos 80.
4: O batedor de carteira.
6: Exato. Como a gente falava isso na abertura dos jornais que apresentava no rádio aqui em Blumenau nos anos 80 e 90. Punguista. Punguista é preso na Rua 7, punguista. E aí esse termo sumiu, sabe por quê? Porque o pessoal passou a furtar ou roubar celulares na rua e aí fugiu esse termo, né? Porque o punguista não é só para batedor de carteira, é para aquele pequeno furto, mas vale principalmente da carteira, né?
4: Exato.
6: Que é aquele que se aproveita de uma distração de alguém, era muito comum dentro de ônibus, né? Se aproveita para puxar ali alguma coisa pequena, algum objeto, e a carteira era o alvo principal. Né? Depois, nas ruas, o pessoal começou a roubar ou furtar celulares. Mas a polícia prendeu ontem, em Joinville, suspeito de integrar um grupo especializado em furtos dentro de ônibus aqui do transporte coletivo de Blumenau. A ação foi realizada pela primeira delegacia de polícia de Blumenau, apoio do núcleo de inteligência da delegacia regional, também daqui, aí além da prisão preventiva. Os policiais cumpriram dois mandados de busca e apreensão em imóveis lá de Joinville. A investigação então apurando a atuação desse grupo conhecido como Punguista, especializado em furtos por destreza, principalmente contra pessoas idosas ou quem está distraído. A investigação começou porque teve uma passageira aqui em Blumenau que teve a carteira retirada de dentro da bolsa enquanto usava uma linha do transporte coletivo de Blumenau em 9 de julho, agora esse ano. Pegaram imagens de vídeo monitoramento, mostrado para pelo menos 5 pessoas, 3 mulheres e 2 homens, entrando juntas no ônibus, observando os passageiros em buscas de possíveis vítimas. Vê, né? Ah, como as câmeras e monitoramento ajudam hoje, né? Porque mesmo que não pegue dentro do ônibus, mas pega fora, e aí você vê essa movimentação na entrada e na saída. Polícia Civil viu que grupos itinerantes desse tipo têm atuado de forma recorrente nos ônibus em Blumenau. Fique atento, você que pega o ônibus. Eles circulam pelos ônibus, escolhem as vítimas, provocam distrações, retiram carteiras e outros objetos. Lembra uma coisa que meu pai falava lá quando a gente era adolescente? Ia pegar um ônibus e ó, cuida com aquele que te dá um empurrão, uma cotovelada, alguma coisa.
4: É uma forma de distração.
6: Né? É, porque ele bate. Meu pai até falava isso, que ele tinha aquela experiência de cidade grande e tal. E dizia, o pessoal fazia muito. Você bate de um lado porque ele não percebe que encostou no outro lado. Tipo, bate no teu lado direito porque do lado esquerdo ele está puxando tua carteira e você se concentra, o teu cérebro se concentra na batida no teu braço, ali no lado direito, por exemplo, e você não percebe que tá tendo a carteira sendo tirada do bolso.
4: Exatamente.
6: Era uma coisa muito antiga, era muito comum isso, né? E da bolsa das mulheres também, né? Porque daí ela nem percebe, né? Você deixa, abre o zíper ali, ou tem algumas que até deixam a bolsa aberta, que é pior ainda, né? E ele aproveita, se ele vê, olha, ele fica observando, a mulher comprou o negócio e guardou a carteira na bolsa. Não botou a carteira lá no fundo, viu que a carteira tá na parte de cima da bolsa, eles observam, essa mulher é alvo, vai lá, daqui a pouco ele vai lá e dá um jeito, ele até abre o zíper ali, empurra o corpo da mulher de um lado com o corpo, vai, e a pessoa não percebe que tá tendo a bolsa sendo violada ali, por exemplo, né? Olha, eles tentaram usar cartões bancários, outros meios de pagamento e tudo, os cartões foram bloqueados depois, aí a polícia ontem cumpriu os mandados em Joinville. Buscaram celulares, máquinas de cartão, uma série de coisas. É uma quadrilha, não é um cara avulso só. É uma gangue que ela vem, eles vieram para Blumenau e dizem, ó, vamos se espalhar e vamos começar a furtar carteiras e bens dessas pessoas aí. Vamos ficar, vamos, olha, essa nostalgia dos anos 80 aí nas redes sociais tem que ficar só na coisa fofinha de redes sociais, de cabelo, de roupa e tal. Não pode voltar com a onda dos punguistas aí, né?
4: Exatamente, que fique só mostrando rádio ainda que tá bom, né? Esse negócio de pegar e voltar aí nesse, no tempo com esses termos e com essas ações, nada bom, nada bom. Temos mais? 7:45, 7:45, 18 graus de temperatura. Aliás, falando de celular, teve uma mega operação em São Paulo que apreendeu, sabe quanto? 10 mil celulares. 10 mil celulares, 15 pessoas presas. Sabe aquele celular que você vê assim, ó, celular de vitrine, recuperado? O pessoal pegava celular, recuperava ele, adulterava ele e daí colocava na caixinha bonitinha e vendia como novo, sabia? Às vezes você está sendo enganado também, né? Para ter uma ideia, a imagem que mostra, inclusive, que foi mostrada aí pelos telejornais e tudo mais, fala de um caminhão, inclusive, da cavalaria, da polícia militar, que acabou levando e recolhendo isso num certo ponto. Um ex-policial militar aposentado também estava envolvido nisso. Foram 10 mil celulares e mais, só com ele tinha 200 aparelhos, e daí foram determinado ponto, puxaram lá o fio da meada, 10 mil celulares apreendidos. Mega operação em São Paulo com celular. Você acha que você compra um celular novo? Aí nem é tão novo assim, ou é fruto também de furto. Falando também ainda da questão de estupro, a polícia apreendeu aqui, né? Prendeu um homem de 60 anos na noite de quinta-feira no bairro Tribeça, em Blumenau, após ser abordado pela polícia militar durante policiamento preventivo. Segundo a PM, havia um mandado de prisão ativo contra o homem pelo crime de estupro de vulnerável. Após a abordagem, ele foi preso e encaminhado, então, ao presídio regional de Blumenau. Parabéns para a polícia, que passa na rua, faz esse policiamento preventivo, dá uma olhadinha, aí a pessoa ficou meio assim, com uma cara meio suspeita, uma atitude meio suspeita, assim, vamos conversar? vamos conversar, deixa eu ver quem é você, aí quando vai ver acaba pegando esse aqui também, né?
6: Eles não vão ficar pensando que podem estuprar num local e depois mudam de cidade e que o crime vai ser esquecido, né? Não dá, né?
4: Exatamente, né? Informações aqui na Clube também da área policial, esse foi, aliás, esse foi a nossa área policial, inclusive, agora chove bastante em Blumenau, né?
6: Chuvarada, né?
4: Exatamente, uma chuva forte em Blumenau, que a gente tá vendo pelas imagens também, na região aí da Prainha, região da Beira Rio, centro da cidade, com bastante chuva nesse momento. São informações atualizadas para você aqui na Clube, te vai pro intervalo, daqui a pouquinho a gente volta com mais informações, vou trazer também o esporte, loterias também para você, intervalo, voltamos já com mais Bom Dia Clube.

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11: 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Tá se preparando? Daqui a pouquinho tem rodízio de pizza pra você, acompanhante da pizzaria Zandoná, anexo ao posto, anexo também ao hotel, no comecinho do bairro Itoupava Central, aí nas margens da rodovia, da Pedro Zimmermann, ia chamar de rodovia, né? Da Pedro Zimmermann, comecinho do bairro Itoupava Central, participa, dá tempo ainda de participar. Olha, nesse sábado, a creche Elfrida Fischer Vieira, em Blumenau, realiza o piquenique no jardim em comemoração aos 3 anos da unidade. O evento vai ser às 9 da manhã, das 9 da manhã até às 2 da tarde, da rua Jardim Germânico, 555, do bairro Topavazinha. A diretora Aline Pereira, então, fala sobre a programação.
12: Será uma manhã cheia de alegria, encontros e atrações especiais. Teremos a apresentação da banda municipal de Blumenau, o encantador teatro A Fada Sonhadora e muitas delícias com pastel, refrigerante e brigadeiros. Prepare a família, traga a sua alegria e venha celebrar conosco.
11: Tá, então, aproveitar o piquenique, muito bacana, né? Muito bacana, então, aí a

0: Aproveitar o final de semana e a gente torce para que o tempo ajude aí também esses eventos. Tem, olha, o Rotary Clube de Gaspar realiza amanhã, sábado, a segunda edição da Polenta com Galinha. O almoço beneficente começa às 11 da manhã, na comunidade São Judas Tadeu, na rua Pedro Simão, 2313. Ingresso custa R$50, toda renda aí. Então vai ser destinada a ações sociais do Rotary. A organização convida a comunidade a participar e levar a família. No bairro Escola Agrícola, Igreja Santa Terezinha, tem também festa nesse final de semana. Já começou, as atividades já começaram ontem, que tem missa. Hoje tem missa com o padre João Bachmann também. E tem pastelada em seguida. E no sábado e domingo aquela festa tradicional com todos os atrativos também, com a missa, missa mais cedo, 16h e tudo mais para você conferir. E tem também aí na Igreja São Francisco, na Igreja São Francisco na no bairro Fortaleza também, tem o tríduo, né? Então, hoje sexta-feira tem a missa 19h30, amanhã é 18h, depois tem a festa aí no final de semana também, tem várias festas rolando aqui em Blumenau.
1: Muito bem, 7h54, esporte.
0: Flamengo jogou na altitude de Quito e bateu o Independiente Del Valle por 2-0 pelas quartas e final da Copa Libertadores. Agora tem que esperar o jogo de volta, então tá mais tranquilo por enquanto, né?
1: Pro... Nem devo fazer a piada do Del Valle, né? Do
0: sul. É, não dá, não dá, né? O Flamengo venceu lá, já fez a, fez mais do que a lição de casa, né?
1: Sim, sim.
0: Fez a lição fora de casa e agora aguarda então o retorno então.
1: Mas lembra que o Del Valle aqui embaixo ele voa, né? É, ele é diferente da altitude e coisa e tal, aqui embaixo eles correm bem mais também, né? Mas vai ser em casa, né? Flamengo pode passar facinho também.
0: É, com certeza. Mas tem Campeonato Brasileiro também, já tem hoje, né? Hoje Coritiba Atlético Paranaense às 21h. No sábado tem Grêmio e Vasco, tem Atlético Mineiro e Fluminense, Chapecoense Internacional, Palmeiras e São Paulo, Botafogo e Bragantino, Santos e Cruzeiro, né?
1: No domingo vai ter Mirassol e Vitória também e Flamengo encara o Corinthians também jogando em casa. São jogos aí do final de semana na Série B. Domingo, sábado não vai ter jogo, mas no domingo vai ter Atlético Goianiense e Criciúma, né? Criciúma que tá tentando recuperar lá pra voltar lá pra série, pra pro topo da lista.
0: Mas dá-lhe, Criciúma, vai, Criciúma.
1: 7h55, loterias. 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E adivinha, Mega Sena acumulou mais uma vez, tá em 85 milhões, dezenas sorteadas ontem, 14, 21, 25, 40, ganhar, 51 e 56.
0: Vou ganhar a próxima.
1: Ah, posso?
0: Tá. Vou ganhar.
1: Vamos apostar. Vamos fazer um bolão aí também. Então tá. 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Abraço aí pro Rogério, pra Maria Rita, toda a equipe também lá. Faça sua aposta. Quem sabe você não é o mais novo milionário. Quina tá acumulada também, 30 milhões. 05, 21, 43, 51 e 54 são as dezenas sorteadas. A Lotomania tá em 650 mil reais. Tivemos um acertador na quarta-feira. Hoje tem concurso também, tá? Temos também aqui. A Time Mania tá acumulado em 13 milhões e 500 mil. Time sorteado, o time ontem do coração foi o Volta Redonda do Rio de Janeiro. Temos também a dupla cena em 3 milhões e 700 mil reais, também acumulado mais uma vez. São informações das loterias aqui na Clube. A gente vai para o nosso giro de informações, tudo que a gente trouxe hoje no Bom Dia Clube.
0: A gente falou sobre o hospital de Blumenau, o Hospital Santa Isabel, alcançando mais de 2.000 transplantes de fígado, as férias coletivas dos servidores, já tem data marcada, aprovado lá na Câmara, então, também. O batedor de carteiras, o punguista aí, na área policial, a gente falou sobre esses crimes também e os acidentes com motocicleta. Vai faltar água em alguns bairros da região central de Blumenau no domingo, por causa de manutenção do SAMAI. Fique atento, então, destaques no Bom Dia Clube.
1: Muito bem, informações aqui na Clube, tem sorteio também, a gente vai sortear agora o rodízio de pizza para você e acompanhar. Mandou sua mensagem, mandou seu alô, seu recado, atenção que tá saindo pro bairro Itopavazinha, a Ana Paula, né? Ana Paula Caetano da Silva, Itopavazinha, deixa eu ver o seu final de telefone para confirmar aqui, número 6525, parabéns Aninha, faturando aqui o rodízio de pizza da pizzaria Zandonassi, deu muito bem, né? Vai saborear essa delícia lá no comecinho da rua Dr. Pedro Zimmermann, comecinho aí também do bairro Itopava Central, parabéns, faturando prêmios na programação Clube.
0: Muito bem, vem aí na sequência mais um campeão de audiência, o nosso Clube do Fã. A gente volta na segunda-feira com muito mais Bom Dia Clube a partir das 6 horas da manhã. Tá na Clube?
1: Tá bom demais.
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1: Par de ingressos para Gênesis Elétrica Cristiano não é qualquer dia, não, hein? Participa e boa sorte. Agora vamos de Jorge Matheus.

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0: Minuto Sebrae. O Sebrae tem um vasto material para ajudar os pequenos negócios a entender o mercado livre de energia. A partir de novembro de 2027, os consumidores de baixa tensão vão poder escolher o fornecedor. A gestora do Polo de Energias Renováveis, Lorena Roosevelt, explica como a instituição pode atuar junto às empresas nesse processo.
1: É orientar o pequeno negócio consumidor para que ele conheça seu perfil de consumo e compare com segurança alternativas, como permanecer no mercado regulado, migrar para o mercado livre, investir em eficiência energética ou adotar geração solar e armazenamento. Esse trabalho é realizado pelas unidades estaduais do SEBRAE. Além disso, o Polo de Energias mantém um portal Energia e Negócios, que oferece gratuitamente artigos, análises, guias, infográficos, e-books.
0: Acesse energiaenegocios.rn.sebrae.com.br.
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0: E atenção, tem prestação de serviço para você, porque o abastecimento de água pode ser afetado em 5 bairros de Blumenau neste domingo, hein? O SAMAI realiza uma manutenção preventiva na estação de tratamento de água 1 no bairro Vitor Conder. O serviço começa às 6 da manhã e deve durar cerca de 3 horas. Podem ser afetados imóveis do Vitor Conder, Boa Vista, Centro, Nova Esperança e também imóveis da região da Ponta Aguda. Após a manutenção, o abastecimento deve ser normalizado ao longo do dia.
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2: 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Claro que tem! Tem a camisa oficial do seu time do coração nessa hora também, participando, claro, da resposta da perguntinha da enquete de hoje. É prêmio o tempo todo! Bora falar então da trilha sonora de hoje, é lá de 2015, do filme 50 Tons de Cinza. Quem lembra desse som aqui da Ellie Goulding? Love Me Like You Do.

0: agora de 30.999. Lembrando, hein? O aparelho será vendido nas cores céu noturno e branco estrela. Então tá explicado, é por isso que o preço tá lá nas nuvens, não é isso não?
1: Tá barato, não tá barato?
0: Tá não. Bom dia, Eduardo Costa aqui na Clube. Imagina

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tá bom demais. Estou esperando aí a sua participação e a sua resposta na frase de hoje, né? Você sabia que ia dar ruim, né? Que ia ser péssimo, mas mesmo assim você fez. Então conta aí o que que você fez. 0800-342-1055 tem a camisa oficial do seu time do coração. Agora Jason Mraz, 93 Million Miles, aqui na

0: Bom dia, Braga. Eu sabia que ia dar errado, mas eu fiz, Braga. É. Quando o ponto era na folha, aí eu fui sair mais cedo.
1: Ai.
0: Aí meu supervisor foi lá, era um final de semana. Aí o que que aconteceu?
1: O quê?
0: Me deu falta. Mas eu aprendi, né? É. Aqui é Adalberto Taguatinga Norte, tá na clube, tá bom demais.
1: Ô, Adalberto, tem uma musiquinha pra você aqui, ó. Presta atenção aqui, ó.
2: A casa caiu, a festa acabou.
1: Vamos de Minas e Voz com o Pablo aqui na clube.

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1: Diego e Vitor Hugo.
0: Tubarões.

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7: E a previsão de ocorrência de um El Niño muito forte em Santa Catarina subiu para 95% entre setembro e dezembro. Os dados são da Administração Nacional Oceânica Atmosférica NOAA dos Estados Unidos. Segundo a Defesa Civil de Santa Catarina, o monitoramento do fenômeno foi reforçado para antecipar possíveis impactos. Em agosto, a temperatura média da área de referência do Oceano Pacífico ficou em 1,8 grau acima do normal índice que caracteriza um El Niño forte. Em Santa Catarina, a atenção aumenta para temporais, alagamentos, inundações, deslizamentos e vendavais durante a primavera e o verão.
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0: excelente sexta-feira. Bom dia. 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
0: Tá começando o nosso Pediu, Tocou nesta manhã de sexta-feira, 11 de setembro, 10 horas mais, 2 minutinhos agora, 19 graus temperatura. Eu sou Edson Gold, faço companhia até o meio-dia com muita música. Tem prêmios, tem informação pra você também, né? 11 de setembro, dia do árbitro esportivo, Agora tem o VAR também, né? Mas o árbitro tá lá também, né? Tá trabalhando. Aliás, tem mais árbitros agora do que antigamente, né? Dia Nacional do Cerrado também. E em 2001, a gente lembra que há 25 anos atrás ocorreram os ataques terroristas às Torres Gêmeas em Nova York, ao Pentágono na Virgínia e também na Pensilvânia, em Campo Aberto, quando caiu um avião também lá. Os passageiros até retomaram a situação, mas acabou caindo o avião. 2.977 pessoas morreram naquela ocasião e já fazem 25 anos, né? Bora começar aqui o nosso programa então, na nossa programação Clube 89.1. Manda mensagem ou recado pelo WhatsApp 991192730. Eu quero saber aonde você ouve a Clube, hein? Manda foto do seu radinho também. Ah, dá uma olhadinha no status aqui do nosso WhatsApp. Tá ali também o rádio que eu tenho em casa, um deles, né? Um deles, são vários, inclusive. E tem também ali onde é que eu ouço a Clube FM junto com a simpática Muriel. Se você não sabe quem é a Muriel, você vai ver ali na foto do status do WhatsApp. Dá uma olhadinha lá também, dá uma curtidinha também, tá bom? Vem participar com a gente, manda mensagem. Hoje tem pizza do Fratelli mais refri de 2 litros. 991192730. Bora começar com ele, o Meteoro.

0: Clube tá bom demais. Hungria e Paulo Pires, assunto, fechando a primeira sequência. E aí, onde é que você ouve a Clube, hein? Mostra pra mim o seu rádio, mostra aí também aonde você ouve a Clube FM, desde manhã cedinho, madrugada, é no carro, é em casa, manda aí no 991192730. Eu tenho pizza do Ifratelli, aquele presentão delicioso pra você, mais refri de 2 litros, tá bom? 991192730. Luiz Fernando Silva França tá com a gente, abraço. Newton Gonçalves também, abraço, ligado com a gente, valeu, obrigado. Também, deixa eu ver, quero participar do sorteio da pizza de hoje, né? Também a Fernanda Trombelli tá com a gente, valeu. Michele Saip, tamo junto aqui na Clube em 89,1. Manda sua mensagem também aqui, a Melita Reinert, lá de Benedito Novo, beijo grande. E dá uma olhadinha nos stories também, ali no story, não, no status do nosso WhatsApp aqui do 991192730. Tem ali onde é que eu ouço a Clube FM. Quando eu não tô aqui, né? Claro. Tá na Clube, tá bom demais.
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4: Bora saber como é que fica a previsão do tempo para esse final de semana, sexta-feira, sábado e domingo. Quem chega com a gente é Tatiane Martins, atualizando a previsão do tempo direto da Defesa Civil, nosso Alerta Blue. Bom dia.
5: Bom dia, Edson. Bom dia a todos os ouvintes da Rádio Clube FM. Na tarde desta sexta-feira, uma frente fria avança pelo Vale do Itajaí e traz de volta a condição para pancadas de chuva com trovoadas. Além disso, nesse período de tarde e noite de hoje, existe um risco aumentado para temporais. Esses temporais podem vir com chuva intensa em curto espaço de tempo, rajadas momentâneas de vento forte, queda de granizo de forma pontual e até mesmo descargas elétricas. Por isso, é muito importante que a população permaneça atenta aos avisos e alertas que vão ser emitidos pela Defesa Civil de Blumenau através do site da Defesa Civil e também do aplicativo Alerta Blue. Já no final de semana, a frente fria se afasta aqui da região. Vamos ter a circulação marítima mantendo a presença da nebulosidade. Então, tanto no sábado quanto no domingo, céu variando entre nublado e encoberto, algumas aberturas de sol e que vão se alternar aos momentos de mais instabilidade com ocorrência de chuva fraca e isolada. A tendência é de um final de semana de temperatura mais amena. As mínimas vão variar em torno dos 14 e 15 graus e as máximas durante as tardes na casa dos 21 graus. A próxima semana começa ainda com instabilidade, muita nebulosidade e chuva a qualquer momento da segunda-feira. Da Defesa Civil de Blumenau, meteorologista Tatiane Martins.
4: Tá certo, Tati, obrigado pelas informações. Fica ligado aqui também, qualquer problema, 199, também 193, você pode ligar para auxílio também aí com o pessoal da Defesa Civil, nosso Alerta Blue, sempre antenados e trazendo as informações a respeito da previsão do tempo. Passo para as velhinhas, a gente começa falando do mundo dos famosos, né? Quem tá de aniversário hoje será, hein? Quem? Vamos trazer aqui então, saber quem é que tá de aniversário hoje nos famosos e daqui a pouco tem os nossos ouvintes também. Aliás, eu sempre digo que você também é famoso porque ouve a Clube, né? Você é importantíssimo pra gente. Hoje é aniversário de Franz Beckenbauer. Esse, pouca gente lembra, né? Mas ele foi um treinador de futebol alemão que atuou como zagueiro também, líbero ou volante, né? Era uma zaga, era um paredão ele, né? E amplamente considerado como um dos maiores jogadores de futebol de todos os tempos. 78 anos para Franz Beckenbauer. Brian De Palma também, aniversariante hoje, é cineasta norte-americano de origem italiana, né? Fez uma série de filmes também, né? E o estilo dele, inclusive, foi influenciado pelo diretor inglês Alfred Hitchcock, né? A Trágica Obsessão, Vestida para Matar, são obras de Brian De Palma, né? Claramente inspiradas em Hitchcock. 85 anos o Brian De Palma, né? Aniversariante dos nossos ouvintes, mandar os parabéns aqui pro Gilberto de aniversário hoje, é aí do Vitor Conder, né? Parabéns, cara, feliz cidades. Tem motorista de aplicativo de aniversário também. É Suelen, né? Oi, Suelen, parabéns, felicidades. Seja um dia bem especial. O marido dela, que também é motorista de aplicativo, o Maicon, tá mandando os parabéns com todo carinho. Parabéns, felicidades e obrigado pela carona sempre. E se você tá de aniversário, não foi citado, fica aqui nosso beijo, abraço e também os nossos parabéns. Obrigado pela participação sempre.
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3: De volta com o Pediu, tocou, já mandou mensagem, manda aqui pra mim também no 991192730 a foto do seu radinho, onde é que você ouve a Clube, hein? Manda pra gente. Lá nos stories tem também aí onde é que eu ouço, viu? Ah, aqui ó, tem um radinho um pouquinho mais antigo, mandou aqui o Amildes Ramos do bairro Garcia, né, Amildes? Beijo pra você, obrigado pela participação, tá? Sempre costurando. E tem uma Alexa também. Alexa, toca Clube FM Blumenau e assim vai tocar também, né? A Edilene do bairro Água Verde também tá com a gente. Eu escuto no ônibus, no Note, no celular e no rádio. Olha, né? Abraço pra você, Edilene. Obrigado pela participação, né? Multiplataforma ela é. Temos também aqui a Raíssa Maria, do bairro Velha Grande, né? Edson, eu quero essa pizza, quero participar do sorteio, já tá concorrendo. Bora matar a saudade de Cristiano Araújo.

0: Tá na Clube, tá bom demais, Ana Castela, que eu não te esqueci. Que a gente não esquece aqui também, além da prêmios e trazer música boa, é trazer informação pra você com ele, Maurício Catani.
1: Bom dia, Edson, tudo bem?
0: Tudo bem, tudo certinho também.
1: Tudo tranquilo.
0: Nesse dia do árbitro esportivo, opa, nesse dia nacional do Cerrado também, né?
1: Importante.
0: Um dos maiores biomas do Brasil. Isso. Também importantíssimo, por sinal, né? E hoje a gente, como eu comentei na entrada também aqui da programação, logo cedo também no Bom Dia Clube, fazem 25 anos que aconteceram os ataques terroristas às Torres Gêmeas, ao, isso, Pentágono e também lá na Pensilvânia, quando o avião foi sequestrado, mas os tripulantes e passageiros acabaram retomando o avião, mas infelizmente veio a cair também, né?
1: A pergunta que todo mundo faz,
0: sim,
1: no dia 11 de setembro, onde que você estava no dia 11 de setembro?
0: Né? 11 de setembro de 2001, estava na frente de uma TV 14 polegadas dentro de uma concessionária de automóveis e olhei para aquilo e achei, cara, é um filme isso? É divulgação de um filme? E não era, não era.
1: Exatamente.
0: Infelizmente.
1: Eu, quando, no dia 11 de setembro de 2001, lembro muito bem. Recém tinha chegado da escola.
0: Uhum.
1: Eu tava no ensino médio.
0: Ah, você era um menino apenas?
1: É, exatamente.
0: Jovem menino.
1: Tinha
0: pra
1: chegado...
0: quem não sabe, Maurício Catani tem 28 anos. Tá rindo o quê?
1: Não, mesmo, né?
0: Um pouco mais, né? Isso, tá bom, um pouco mais.
1: Um pouquinho mais.
0: É, tá. Vamos lá.
1: Tava chegando na escola, eu vi que o pessoal tava assistindo em casa, né?
0: Sim.
1: E me chocou, na verdade, essas imagens, né? Porque depois que aconteceu o ataque de 11 de setembro,
0: uhum,
1: o mundo não foi mais o mesmo.
0: Exatamente. Né? Mudou muita coisa, né? Mudou muita coisa mesmo, né? Agora, a pergunta que não quer calar, porque também é 11 de setembro de 2001, nós temos aqui também o Matheus que é estagiário, que é a Clube, a Força do Rádio, sim, abre esse espaço também.
1: Exatamente.
0: Para estagiários de jornalismo.
1: Está com,
0: né,
1: a gente já quase um mês aí.
0: Exatamente.
1: Está,
0: né,
1: aprendendo aí sobre jornalismo, ele que é lá da FURB, né?
0: Exato. Ele que é mineiro, né? Tá aqui em Blumenau também. Aonde você estava em 11 de setembro de 2001?
1: Bom dia.
2: Então, eu nem era nascido ainda. Bom dia, tudo bem?
0: Essa é a resposta que eu queria.
2: Exatamente.
0: Que idade você tem, Matheus?
2: Eu tô com 21 anos.
0: 21 anos, né? A 25 aconteceu, né? Então tá bom.
1: Exatamente.
0: Seja sempre bem-vindo aqui os microfones da Clube. Ele sentou quando chegou aqui, disse, ó, a regra é o seguinte, sentou na frente do microfone aqui da Clube, tem que falar. Ele, viu? Teve que falar, viu? É assim que funciona.
2: Na Clube, tá bom demais.
0: Aí, ó, já aprendeu.
1: Viu,
0: aí.
1: Só, viu? Até já deu uma postadinha na voz aí, né? Tá na Clube, tá bom demais.
0: É isso aí. Obrigado, Matheus, pela participação também. Vamos às informações e notícias então com Maurício Catani.
1: Pois então, Edson, a gente teve um acidente grave na BR-470, agora de manhã na BR-470, na altura de Blumenau, um motociclista de 22 anos morreu em uma batida traseira. O acidente aconteceu por volta das 8:50 da manhã de hoje, no quilômetro 56 da rodovia. A vítima conduzia uma motocicleta Honda com placa Gibirama que bateu na traseira de uma carreta. O motorista da carreta, de 45 anos, logicamente não se feriu e os veículos foram retirados e o fluxo já foi normalizado de acordo com a Polícia Rodoviária Federal. Infelizmente, acidente com morte nesta sexta-feira. Motociclista de 22 anos perdeu a vida na 470 aqui em Blumenau.
0: Mais uma, né, para contabilizar, enquanto não é tudo duplicado. E bem, esse trecho não é duplicado, né? Esse ali, onde é que é?
1: Aí,
0: onde é que,
1: no 56. 56, né?
0: Não, sim, olha, 56, não sei te dizer. Mas aquele trecho ali, depois das lojas de automóvel, ali, aquela região ali, daí é um pouquinho, não sei te dizer também, mas.
1: A região do Badenfurt.
0: No Badenfurt. Né? Eu mesmo passando ali na frente da Isidoro Automóveis, eu estava comentando logo cedo, teve um acidente ali também.
1: A região das garagens.
0: Exatamente, né? Ali, né? E ontem teve um acidente ali também com moto, um veículo que saiu da marginal, acabou colidindo aí com uma moto também, o rapaz estava bem machucado, Polícia Rodoviária Federal já estava ali, o bombeiro não tinha chego ainda, mas estava no atendimento lá também, complicado, viu? Toda atenção e cuidado é pouco, ainda mais em época de chuva também, né?
1: Jovem, né? 22 Isso. anos, né?
0: Exatamente.
1: E vamos mudar de assunto, porque a Câmara de Blumenau aprovou em redação final o projeto que autoriza a férias coletivas para servidores públicos municipais no fim do ano. A medida vale de 21 de dezembro de 2026 a 8 de janeiro de 2027 e também inclui os servidores da própria Câmara. Servidores de serviços essenciais ficam de fora da medida, hein? Assim como os da FURB. Cada servidor terá 13 dias descontados do período aquisitivo. O projeto agora segue para a sanção do prefeito municipal, Edson.
0: Muito bem, férias também já não é agora, né? Estão prevendo, já tá tudo aí, já tramitando para saber de quando é quando vai ser, na verdade, né?
1: Exato.
0: Temos mais informações?
1: Tem mais informações, sim. Recado para você, morador aqui da cidade de Blumenau, porque no fim de semana, no domingo, se preparem. Vai faltar água em 5 bairros aqui da cidade de Blumenau. O SAMAI realiza uma manutenção preventiva na estação de tratamento de água 1, no bairro Vitor Konder. O serviço começa às 6 da manhã e deve durar cerca de 3 horas. Podem ser afetados imóveis do Vitor Konder, do bairro Boa Vista, do centro, da região da Nova Esperança e também da Ponta Aguda. Após a manutenção, o abastecimento deve ser normalizado ao longo do dia. Essas são as informações, então, para os moradores aqui de Blumenau. Pode, então, haver falta de água em 5 bairros aqui da cidade. Fica aquela orientação, né? Economizar água, reservar água da maneira do possível, né? Na medida do possível. E também a questão de se a água voltar com algum tipo de turbidez, o SAMAI orienta, né? Deixar a torneira aberta por alguns minutos, né? Para ver se volta a situação,
0: né? Exatamente, né? E tem reservação de água também, importante ter caixa d'água, né? Ajuda bastante, né? 10h44, 21 graus de temperatura, ficamos por aqui, daqui a pouquinho Maurício Catani volta também com mais informações direto da redação do grupo A Força do Rádio, porque tá na Clube.
1: Tá bom demais.
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0: 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Kleber e Cauã até ficar velhinho, fechando mais uma sequência do Pediu Tocou, lembrando que hoje tem pizza do Ifratelli deliciosa. Manda mensagem 991192730, nome completo, bairro, cidade, interage com a gente também com seu alô, seu recadinho. Combinado, né? E já posta pra aí também aí nosso Whats, qual, como é que você ouve a Clube, né? Em que rádio você ouve? Se é no carro, se é no celular, se é no aplicativo, se é na Alexa, se é em casa, no seu trabalho também, manda aí pra gente. Dá uma olhadinha também no nosso status ali, tem radinho bem legal que eu tem pra ouvir a Clube FM, sempre minha companhia diária. A Aline tá aqui de vez em quando também, né? De vez em quando não, quase todo dia. Tamo junto!
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8: De volta com o Pediu Tocou, mais participações e recados pelo WhatsApp no 991192730. Já mandou seu alô recado? Ainda não? Então manda, participa. Tem pizza do Fratelli deliciosa, mais refri de 2 litros. 991192730, Gustavo Mioto.

0: Tá na Clube, tá bom demais. E aí, Dilcinho, a gente separou.
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0: Bom demais a sua companhia aqui com a gente, né? Manda mensagem no 991192730. Onde é que você ouve a Clube, hein? Que radinho você ouve, hein? Dá uma olhadinha lá no status, tem um rádio também que eu ouço a Clube, né? Junto com a Muriel também. A Muriel aparece ali. Muriel, você vai conhecer, não sabe quem é Muriel? Dá uma olhadinha lá no status do nosso WhatsApp também, você vai saber quem é Muriel e o meu Victor também. Victor é o rádio, tá bom? 991192730, nome completo, bairro, cidade. Você interage com a gente mandando seu alô, tá? Mandar um beijo pra dona Adriana, né? Ligada com a gente, né? Amor da minha vida, beijo pra você. Se cuida aí, tá? Tem alô também da Simone ligada com a gente. Abração também para Adriana Santos, do bairro Velho, ligado com a gente. Obrigado. Abraço para vocês também. Obrigado pela companhia. Lisete Giacomozzi, a embalagem da Ivânia também tá ao som da Clube. Beijo grande, bom trabalho, boa produção aí, hein? A Ivânia, a Jaque, toda a equipe aí também. Facção da Tatá lá no Forstat também ligado com a gente. Obrigado. Pessoal da Planilar também. Você, motorista de aplicativo, dando uma carona legal pra gente. Motorista de táxi, motoristas aí da Blue Mob, aquele abraço. Tamo junto na Clube.
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3: Bora ficar numa boa aqui nos 89,1, a rádio que mais cresce em audiência em Blumenau e região. Manda mensagem pelo nosso WhatsApp e aí você concorre também àquela pizza deliciosa, pizza Dui Fratelli, mais refrigerante de 2 litros. 99119-2730, sempre com o seu nome completo, bairro ou cidade. Deixa eu trazer uma informação para você, já no comecinho aqui do nosso Numa Boa, né? O filme sobre a cantora Marília Mendonça, que nasceu em 95 e morreu em 2021, né? Em um acidente aéreo. Terminou com as gravações rodado entre julho e setembro em Goiânia e São Paulo também, né? O filme foi intitulado Marília e tem estreia prevista para 2027. Vai contar também com Marina Versus no papel da sertaneja, né? O filme também terá Ermila Guedes, a dona como a dona Ruth, né? Também a mãe de Marília, né? E além de Clara Castanho e Sofia Valverde, como Maiara e Maraíza, respectivamente, né? Que elas fizeram, inclusive, aí uma parceria naquela época, né? Para matar a saudade. Deixa eu trazer aqui então música dela também. Vamos trazer Leão aqui, né? Música bem conhecida da Marília Mendonça, já pra matar saudade aqui na clube, né? O Marcelo Serrado vai interpretar o Vander Oliveira, que é empresário que trabalhou com Marília, né? E Daniel Rocha será Jugner Ângelo, o ex-noivo da cantora. Vai ser interessante, né? Uma biografia dela também. Vou trazer então aqui a Marília Mendonça cantando. A título de informação, o filme é uma produção da Prime Video. Vamos ouvir.

0: tá na Clube, tá bom demais. Matheus e Cauã, Ana Castela, Ilusão de Ótica.
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0: 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Tá numa boa? Que bom te encontrar aqui na Clube também, 89.1. Mandar um abraço aqui também pra Lucimara Bartel, da Fortaleza Alta. Trabalhei na recepção do Hospital Santo Antônio. Tá ligada com a gente também, né? Obrigado. Oi, Sueli. Sueli Vruk Puff, da Itapavazinha. Obrigado. Abração também aqui pra Marlene Vachilevski, da Itaupava Central. Isso, obrigado pela companhia, né? Tem alô também da Luciana, a Deise, a Marta, a Kátia, a Sandra, a Tânia Regina também tá com a gente, a Andréia Gouveia, ó o radinho, né? Beijão pra gente, valeu, né? É, Zóia, que lindão meu rádio, bonitão ele, hein? Bonitão, tá na Clube, tá bom demais, né? Eu nem sei pra quanta gente eu falo todo dia, em quantos rádios sai também a programação Clube, mas é bastante gente, viu? É bastante gente. O Adenilson também tá com a gente, Edileia Hansen ligada com a gente, obrigado. Até um 3-1 da National, muito legal, né? E daí tem um sonzinho bem legal ele também, eu tive um desse, viu? A Márcia também tá participando com a gente, a Ana Carolina Herman também, Bairro Velha. Oi, Camille, tudo bem? Abraço, obrigado pela companhia. Bora de Alicia Keys.

0: Tá na Clube, tá bom demais. Você curtiu aqui Simone Mendes, Direitos Iguais. Manda mensagem 991192730, nome completo, bairro, cidade. Tem o pizza do Ifratelli, aquela pizza deliciosa, mais refri de 2 litros. Como é que participa? 991192730, nome completo, bairro, cidade, tá? Vai interagindo com a gente, já já eu volto com mais informações e também mais música pra você.
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0: voltamos à redação do Grupo A Força do Rádio. Com ele, Maurício Catani traz informações atualizadas pra gente também. Você ligado com a gente em 89,1. Quer música, quer informação, quer prêmio? Está no lugar certo, 89,1. Essa é a Clube FM Blumenau. Maurício, é com você, amigo. Fala aí.
1: Oi, Edson, já tô de volta por aqui, direto da redação do Grupo Força do Rádio, nesta sexta-feira. Indaial divulgou o cronograma de rematrículas, transferências e novas matrículas para o ano letivo de 2027. As rematrículas começam nos dias 14 e 15 de setembro para a educação infantil e nos dias 17 e 18 para as escolas. O recadastramento de crianças de 0 a 3 anos na lista de espera ocorre de 25 a 29 de setembro. Já as novas matrículas e a convocação da lista de espera serão feitas de 12 a 16 de outubro. Mais informações no arroba Clube Blumenau e tá na Clube. Tá bom demais.
0: Valeu, Maurício. Abraço pra você. Obrigado também pelas informações direto da redação do Grupo A Força do Rádio.
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1: Oi, Edson, já tô de volta por aqui, direto da redação do Grupo Força do Rádio, nesta sexta-feira. Indaial divulgou o cronograma de rematrículas, transferências e novas matrículas para o ano letivo de 2025.
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0: Nota de falecimento. 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Faleceu ontem, dia 10, o senhor Romeu Ziloff. Deixe enlutados familiares e amigos. 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O Plano Boa Vida informou o falecimento do senhor Romeu Ziloff.
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Bora ficando uma boa aqui em 89.1. Já tem pizza do Infratelli. Tem também refrigerante 2 litros. Gostoso, hein? Chove em Blumenau e chove bastante em Blumenau nesse momento, né? Pelo menos aqui no bairro Ponta Aguda, centro da cidade também, com bastante chuva. Tá no trânsito? Vai devagar, mantenha a distância de segurança e vai curtindo aí a Clube FM. Tá na Clube, tá bom demais.

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0: Retrovisor aqui com Gustavo Lima, hora da pizza, pizza do Ifratelli, aquela pizza deliciosa, três sabores, grande, mais refri de 2 litros, tá saindo pra quem? Para a Eva, Eva Cristina, do bairro Água Verde, né? Mandou uma foto aqui da Pitty, simpática ela, querida, e a cachorrinha dela, né? Abraço pra você, Eva Cristina Luzardo, bairro Água Verde, final telefone 1806, essa pizza deliciosa da Dui Fratelli, mais refrigerante 2 litros, é sua, parabéns, faturando prêmios aqui na programação, e vai participando na rádio que mais dá prêmios em todo o Brasil. Na sequência vem aí o nosso intervalo comercial e logo depois tem horário político obrigatório, mas não sai daqui não, viu? Porque daqui a pouquinho também tem o Amor Sem Fim pra você se apaixonar aqui na clube. Tá na clube, tá bom demais. Beijo, cuide-se bem.
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0: Vamos nessa, já estamos de volta nesta sexta-feira para todo o Brasil. Daqui a pouquinho tem ventilador de presente, portanto, capricha na sua mensagem. O espaço é todo seu, porque as músicas são por conta da Clube, com a sua indicação para te emocionar. Combinado? Agora é a vez da Drica, expressando todo carinho, amor e sentimento. Drica, o espaço é todo seu, capricha.
2: O meu recadinho hoje é pro meu neguinho, pro Rafa. Amor, te amo, é o que eu tenho pra dizer. Você me faz muito bem. Te quero na minha vida pra sempre. Te amo eternamente. Aqui é Clube, tá na Clube, tá bom demais. Beijo.

Erechim com a gente, o Igor, o Gilmar e o Edson. Águas Claras, a Raquel, a Denise e a Carla. Em Ourinhos, alô Terra Boa de Ourinhos, Davi, Célia e Marília. A gente conta com você, tá? Daqui a pouquinho, depois do intervalo, fortes emoções através de música aqui na sua clube. Continue com a gente.

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11: Clube, meio-dia e 47.
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começa justamente quando a noite fica em silêncio, né? E é nesse momento que percebemos quem realmente faz falta no nosso coração. Essa música fala exatamente sobre isso. Lady Antebellum, Need You Now, na sua clube de 2010, de volta. Sextou.

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legais nessa sexta-feira com o Safadão e o Rei Vaqueiro e a música Displicente. Vamos junto, vai anotando todas as músicas. É a sequência, valendo 5 mil reais em Vale Com.

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0: tarde.
1: Boa tarde.
0: Tudo bem, minha querida?
1: Tudo ótimo.
0: Tudo tranquilo, né?
1: Tranquilo.
0: Beleza. Agora conta pra gente, música 1, música 2, qual é a sua? Qual delas? E aí?
1: A música 2.
0: A 2?
1: Cristiano, alô, Ambev.
0: Alô, Ambev, essa foi a mais votada também pela galera. Você ganhou, Maria! Bom, vai levar pra casa o kit Super Frango e Boa. Manda beijo, manda abraço pra quem? Pra quem vai?
1: Oh, beijos e abraços para todos que estão ouvindo.
0: Uhum.
1: E para minha filha que está lá no Rio de Janeiro, Camille.
0: Ah, é?
1: E para Isis, a moça que me ligou, e para você, Carzinha.
0: Obrigado. A Isis está mandando um abraço também, tá bom?
1: Obrigada.
0: Beijo, beijo. Tá na clube.
1: Beijo, beijo. Tá bom demais.

0: Domingão. Cada um de vocês leva aí pra casa a camiseta lindona Clube. É presentão de aniversário, é presentão da Clube pra você especialmente, beleza? Combinado então, viu? Já já mais um programão e boa companhia.
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2: Oba! Salve, bonitos! Tudo bem? Tudo certo? Sextou, bonito, bonito, mas nem tanto, né? Tudo bem? Tudo legal, né? Que bacana. Ó, a partir de agora tem o Numa Boa, depois tem Entre Amigos e tem o Pizza de presente pra você. Então, a partir de agora, pode mandar sua mensagem pra cá pro 991192730. Já tá valendo pizza, hein? É tarde boa de sexta-feira, muita chuva, né? Vamos torcer para que a chuva pare daqui a pouco, né? O nível do Rio Itajaí Açu tá de boa, observação, tá com 3,18 metros nesse momento, tá tudo tranquilo, viu? Então, sem desespero, só aumenta o volume e vamos curtir a música boa aqui na clube. Ela, Lenglen, Tiozinho, Texas, agora 3:02, boa tarde.

0: que você ouve na Clube, Guilherme Benuto e Panda, eu duvido. Agora 3:15, boa tarde, como você tá, hein? Tás bem? Boa tarde pra você que tá ouvindo a Clube, tá com a gente, que legal. Continue, viu? Continue mandando mensagem pra cá, pra você concorrer hoje a uma pizza. Ai, que vontade de comer essa pizza. Deixa eu mandar um abraço aqui pro queridão Márcio, Márcio Toretti, motorista de aplicativo, tá sempre ouvindo a Clube, muito obrigado. Quem mais? Oi, boa tarde. Quero participar do sorteio da pizza, Luan Mai, Fidelis, Blumenau, valeu. Oi, quero participar do sorteio da pizza, Bruna Santos, Probest da Velha Central, o Alan Chonchon. Tudo bem, Alan? Tá na Itopava Central, quero pizza, meu jovem, forte abraço, valeu, garotão. Oi, Valdineia. Valdineia Dilbert, tá lá no Fidelis, tá ouvindo a Clube. Oi, boa tarde, sou Anderluce Seabra, aqui no Progresso. Tô na escuta da Rádio Clube, junto com a minha mãe, Ana Célia. Queremos essa pizza, valeu, obrigado. O Zenito tá por aqui também, né, Zenito? Fala aí, garoto, boa tarde.
1: Boa tarde, Tiel, boa tarde, galera da Clube. Manda essa pizza pro meu sobrinho, Chonchon, da Itopava Central, que é o Tchuca de Gaspar. Vamos que vamos, tá na Clube, tá bom demais.
0: Valeu, obrigado, viu? Muito obrigado sempre. A Geni de Oliveira também tá ouvindo a Clube, muito obrigado. Amanda, oi, Amanda Vieira, bairro Tribés, também com a gente. Marco Antônio Rodrigues, do Fidelis, também ouvindo a Clube, tem um áudio por aqui.
2: Boa tarde, eu sou o Júlio César Ceruti, moro em Blumenau, um bairro da Velha, gostaria muito de ganhar essa pizza. A Rádio Clube é bom demais.
0: Valeu, obrigado. Agora 3:16, continue mandando mensagem pra cá, interagindo com a gente. Essa é a Clube, a rádio oficial da música boa. 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
0: Todo dia. 3:21, que tá um pagodinho agora pra animar. Turma do Pagode na Clube.

0: Tá na clube, tá bom demais. E o som que você ouve na clube, Luan Santana, Água com Açúcar. Boa tarde, audiência maravilhosa da clube, boa tarde pra você. Gente, é o seguinte, só atualizando ali sobre as chuvas, aqui em Blumenau já tá mais sossegado. Eu tava inclusive olhando aqui, daqui a pouco a gente vai ter a previsão do tempo com o pessoal do Alerta Blue, mas já parou em algumas regiões a chuva. Claro que a gente se preocupa, né? Lá no Alto Vale e também na região oeste tem bastante chuva ainda, tem algumas áreas já alagadas, algum rio transbordando, mas por enquanto aqui em Blumenau o nível do rio Itajaí-Açu tá tranquilo, tá com 3,18 metros na última medição, então não dá para se preocupar muito. Claro que essa água que tem lá no Alto Vale, em outras regiões, vão descer para Blumenau, mas devem descer amanhã pela manhã e vai ficar tudo calmo com toda certeza, tá bom? A gente vai atualizando a previsão do tempo assim que vamos passando para você. Em Joaçaba, por exemplo, já tem alagamento lá, inclusive em um grande atacadista lá de Joaçaba, carros sendo tomados pela água também, mas a situação esperemos, né, que fique melhor daqui a pouco, porque aqui em Blumenau, por exemplo, a chuva tá bem fraquinha em alguns locais da cidade. Daqui a pouco o pessoal do Alerta Blue tá por aqui para dizer como que vai se comportar nosso clima nas próximas horas. Mas deixa eu mandar beijos e abraços aqui para audiência da clube, para Shirley Chiran, do Tribesta, ouvindo a clube. Tudo bem, Shirley? Muito obrigado. Alô, Kister. Com trema. Olhos do Salto do Norte também ouvindo a gente, né, Lu? Obrigado. Já mandou mensagem pra cá. Sextou Flamengo. Gol. Como hoje é meu aniversário, eu quero essa pizza. Tá na clube, tá bom demais. Osmar Rove, no bairro da Velha. O melhor flamenguista que eu conheço. Esse é dos bão. Valeu, Osmar. Que legal o jogo ontem. Foi bom, né, cara? Foi bom. 2-0, lá na altitude. O pessoal sem ar. Mas tudo bem. Que legal que nós ganhamos o jogo, né? Agora vamos pegar eles aqui. Um placarzinho ali de 1-0, 2-0, já tá ótimo, passamos pra semifinal, aí provavelmente vem o Corinthians ou o Independiente, né? Mas vamos lá, Flamengo, e passo a passo nós chegamos lá, vamos pra final de novo e se Deus quiser vamos ganhar esse título. O Eduardo tá por aqui também, Eduardo Reineck da Ponta Aguda, valeu. Agora, eu tenho um áudio aqui do Lucas, né? O Lucas tá curioso igual eu, né? Fala aí, Lucas.
1: Boa tarde, Ediel. Boa tarde a todos os ouvintes da Rádio Clube. Sextou, finalmente.
0: Sextou bonito.
1: Só que esse clima aí não tá favorável, né? Essa chuva que não
0: pois
1: para.
0: É. Mas já
1: aí
0: tá limpando,
1: não dá pra sextar,
0: viu?
1: De verdade. Eu tava ouvindo a rádio ontem. Aliás, eu ouço a rádio todos os dias, né?
0: Porque que
1: a Rádio
0: bom, Clube cara, é melhor. Que bom.
1: E eu tava vendo um rapaz que manda todo dia aí. Até eu tô curioso, Adiel, pra saber quem é esse Mirosmar aí. Até eu tô curioso pra ouvir a música dele. Abraço,
0: meu
1: Lucas
0: Deus
1: Marques, motorista
0: céu.
1: Aplicativo.
0: Tá, eu vou tocar uma música do Mirosmar agora. E eu vou tirar a sua dúvida aí. Pra quem não conhece, o Mirosmar, ele também é conhecido como Zezé de Camargo, da dupla Zezé de Camargo e Luciano. Pois é, o Zezé de Camargo é o Mirosmar. Então, o rapaz que pede todo dia uma do Mirosmar, eu até esqueci quem é aqui. A gente vai trazer pra você, então, a música do Mirosmar, já que você pede todos os dias aqui na clube. Vamos ouvir, então, 3:39. Zezé de Camargo, também conhecido como Mirosmar, irmão da lua, amigo das estrelas.

0: comigo, Simone Mendes.
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0: Velhinho, agora 3h50, boa tarde pra você. Mandar abraços rapidinho aqui, né? Tá na correria. Deixa eu mandar um abraço aqui pra Morgana, tá ouvindo a clube, tá lá na Itopava Central, o Van Reinert, ele tá lá em Luiz Alves. Aí ele falou assim, ó, sobre o caso Mirosmar. Ele falou, esse nunca assistiu Dois Filhos de Francisco. É verdade, viu? Ali eles falavam o nome do Zezé de Camargo, que é Mirosmar. Eu esqueci o nome do Luciano, depois eu vou procurar aqui e contar pros ouvintes da clube. Alizete Jacomozzi do Tribeste, tá ouvindo a clube. Márcio de Aguiar, motora da Mob, valeu, Marcião. Tá no bairro Topavazinha, tá ouvindo a clube, que legal. Valeu, garotão. Manda o áudio aí que nós estamos esperando. Enquanto isso, deixa eu trazer o meu amigo Jaison pra falar das ofertas da Construcom.
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0: mãos, tem pizza da pizzaria Dom João. Deixa eu ouvir nossos queridões aqui. O João tá trabalhando ainda, né, João? Mas esse homem trabalha, viu? É um monstro esse homem. Fala aí.
1: Olá, meu amigo Diego, tudo bom? Eu tô bem, graças a Deus, enfrentando essa chuvaiada aí. Gente, agora de tarde. Ainda mais, tô tranquilo, sextou, né? Chegou o final de semana, coisa boa.
0: Sextou bonito com a
1: Queria
0: clube.
1: Participar do sorteio da pizza aí.
0: Valeu.
1: Tá na clube, tá bom demais.
0: Um abraço pra você, João. Bom trabalho aí, garoto. Ó, o Marcelo Teribili, ele é o cara que pede a música do Mirosmar todo dia, né? Já toquei a música do Mirosmar, ele mandou um áudio mostrando que ele estava ouvindo e disse que tá muita correria lá na Panotex Decoração, pessoal lá da expedição trabalhando bastante. Bom trabalho pra vocês aí. A Karina Rodrigues mandou uma mensagem por aqui que hoje é aniversário da mamãe dela, que a dona Nair tá comemorando idade nova, que legal. Diz que ela fica muito feliz quando ela, quando a gente lê a mensagem dela aqui no ar, que legal. Então, dona Nair, ó, muitas felicidades, aê! Parabéns pra você nessa data querida, muitas felicidades, viu? Que Deus abençoe sempre, muita paz, saúde, sucesso e muita alegria ouvindo a clube, com certeza. Obrigado, viu? Dona Nair, valeu, feliz aniversário. Vamos lá, o Israel Frederico Schwartz também tá por aqui, o garotão lá na Fortaleza, ouvindo a clube. A Yara, oi Yara, tudo bem? Estou a caminho de casa, mas ainda ligada na clube, quero pizza. Yara Olga Haas, do centro. O Marcelo Reinert, um dos maiores flamenguistas do universo, também tá por aqui. Boa tarde, Adiel, sextou e depois de uma vitória do malvadão, os antes ficam loucos, hoje é dia de ganhar essa pizza. Cara, no grupo da família tem muito palmeirense, tá? E um silêncio absoluto, os palmeirenses sumiram, parece que estão em outro planeta, em outro país, sei lá onde estão, porque desapareceram do grupo da família, que coisa. Boa tarde, jovem, sextou bonito, hein, Jonathan? Um abraço pra você, garotão, obrigado, viu? Ó, continuem, vão mandando mensagem por aí, a gente vai informando por aqui sobre essas chuvas. O nível do rio Itajaí-Açu, ele subiu um pouco na última hora, né? Mas nada que assuste. Ainda está em observação, tá com 3 metros 65 centímetros nesse momento, tá bem próximo da normalidade. Então, é só observação mesmo. Tem muita chuva para vir, tem muita chuva ali no Alto Vale, mas a gente sabe que vai ficar tudo de boa. Então, fique tranquilo, viu? 4:17.
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11: Eu simplesmente adoro, sou apaixonado por estar com você todas as tardes aqui na Clube. Opa, Gustavo Lima com Luiz Fonsi.

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0: Então, solo de ursinho pra você na clube. Agora 4h34. Ótima tarde, boa tarde. Tarde gostosa de sexta-feira, apesar da chuva, né? Mas que legal. Ó, vai mandando mensagem aqui, porque eu tenho uma pizza da pizzaria Dom João que eu tô louco pra te dar essa pizza hoje. Já pensou? Essa chuvinha, uma pizza, sei lá, um refrigerante, uma cerveja, um vinho, qualquer coisa. Pra acompanhar essa pizza, você na boa e pensando na clube, né? Ah, peraí, vou ligar aqui o rádio na clube, vou deixar bem alto, porque essa é a rádio oficial da música boa. Aproveita, fala pra todo mundo que você conhece que a clube é a melhor rádio do seu rádio. 89,1, pede lá pra sintonizar. Já cola lá no nosso Instagram, arroba Clube Blumenau, já segue a gente, veja as postagens que tem todo dia lá. Veja também o nosso site clube.fm pra você acompanhar as promoções da clube, viu? Deixa eu mandar um beijo aqui pra Karina Rodrigues, diz que a Nair ficou toda feliz, valeu. O Márcio Toretti tá ouvindo a clube, motorista de aplicativo. A Rosa tá lá no Salto do Norte, valeu Rosa. Oi, Sueli Brooke, da Itopavazinha, quero participar do sorteio. A Edilene Costa tá no Água Verde participando também. A Gorete Passos tá lá no Progresso. Quem mais? Oi, já estou sentindo cheirinho de pizza ainda aqui. Faz essa boa ação, me sorteia, porque cozinhar hoje não está nos meus planos. Minha família agradece, cozinha também, prometo fotos, felicidades. Eliane do Baden, valeu Eliane, meu, que mensagem. Abraço pra você, viu? Tá bom, tô vendo ali o troféu que tá na mão da Eliane, na foto dela aqui. O Cleito tá por aqui também, né, Cleito? E aí, cara, como que você tá? Conta aí.
1: Fala, Biel, tudo bem? Cleiton Weber aqui do Garcia. Essa chuva hoje é só no áudio mesmo, hein?
0: Gente do céu.
1: Valeu, se der, manda essa pizza aí pra nós aí.
0: Valeu, cara.
1: Valeu, abraço. Um bom final de semana pra todos nós aí.
0: É o Cleiton Weber do Garcia. O outro Cleiton tá por aqui também. Fala aí.
2: Boa tarde, Adiel Nunes. Aqui é Cleiton, motorista de aplicativo na cidade de Blumenau. Estamos aí rodando por Gaspar, Ilhota, Blumenau. Nessa região toda aí.
0: Que bom, cara.
2: Essa chuvinha.
0: Bom trabalho,
2: atenção
0: pra você.
2: Acima de tudo, né?
0: É, vai com calma.
2: E bota nós no sorteio aí. Da pizza aí pra nós.
0: Deixa comigo. Um abraço pra você, viu? A Sandriele, Sandriele tá por aqui também, Sandriele Schumacher, da Itopava Central. O Luiz Henrique tá em Gaspar, tamo junto novamente, valeu Luiz. Lucas, ô Lucas, tudo bem? Que é isso? Mandou um monte de vídeo aqui, eu vou ver os vídeos, né? Porque é interessante sobre a chuva ali, valeu, um abraço pra você. É isso, continue, agora 4h37.
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0: Campus Clube, o som do Diego e Vitor Hugo, Tubarões. Agora 4:58, daqui a pouco tem 5 mais clube. Agora é hora da gente falar sobre a previsão do tempo. Vamos saber como se comporta nosso clima. Tá chovendo de novo, hein? Quem traz a informação é Gabriel Cassol, ele que é meteorologista do Alerta Blue da Defesa Civil de Blumenau. Boa tarde, Gabriel.
1: Boa tarde, Adiel, e todos os ouvintes da Rádio Clube FM. Durante o início da noite dessa sexta-feira, o tempo ainda segue instável aqui na nossa região devido à atuação de uma frente fria, que vai ainda manter a condição para chuva persistente, de fraca, moderada intensidade, e ainda se mantém a condição para chuva intensa em curto espaço de tempo e ocorrência também de trovoadas aqui na região do Médio Vale. Para o final da noite em diante, essas instabilidades já se afastam.

0: da região do Médio Vale e o tempo volta a ficar mais firme aqui na nossa região. No decorrer do final de semana, no sábado e no domingo, vamos estar sobre a atuação da circulação marítima. Isso vai manter a condição do céu encoberto com chuva de fraca intensidade a qualquer momento do sábado e do domingo. As temperaturas variando em torno dos 16 graus no amanhecer do sábado e máxima de 22 graus na tarde. No domingo, mínima em torno dos 14 graus e máxima de 20 graus. Com as informações do tempo, direto da Defesa Civil de Blumenau, meteorologista Gabriel Cassol.
1: Obrigado, Gabriel Cassol. A temperatura neste momento está na marca dos 22 graus e a gente lembra o telefone da Defesa Civil, caso você tenha alguma ocorrência para relatar, seja um deslizamento, seja um alagamento, é 199.
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1: Trazer mais informação para você aqui, né? Olha, a Prefeitura de Blumenau informa em nota oficial que por conta de uma falha técnica, alguns sistemas e serviços digitais do município estão temporariamente instáveis ou fora do ar. As equipes já estão trabalhando para restabelecer o funcionamento das plataformas o mais rápido possível. Serviços essenciais serão restabelecidos de forma gradual e estabilizados em até 3 horas. As demais plataformas administrativas e serviços complementares terão o funcionamento normalizado ao longo das próximas 24 horas. Essa é uma nota oficial da Prefeitura de Blumenau.
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1: Clube Blumenau 5 e 6.
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1: Simone Mendes, Erro Gostoso, 5 e 7.
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0: Ouviu aí Luan Santana, Clone foi a grande campeã de hoje, teve também Gustavo Lima, Retrovisor, Matheus e Cauã com Ana Castela, Ilusão de Ótica, Henrique Juliano, Última Saudade, começamos com Simone Mendes, Erro Gostoso. Beijos e abraços pra audiência da Clube, pra você que tá mandando mensagem por aqui. Muito obrigado sempre a Sueli, querendo muito essa pizza. Valeu, Sueli. Brook da Itopavazinha, Railane Alves dos Santos da Ponta Aguda, o Adenilson Kraus também com a gente. Muito obrigado. Quem mais? Deixa eu ver aqui, tem áudio, fala aí.
1: Boa tarde, Clube. Aqui é o Antônio Carlos Odelli, do bairro Passo Manso, Blumenau. Tô aqui escutando a melhor rádio de Blumenau, Rádio Clube. Coloca aí no sorteio da pizza aí. Abraços.
0: Oh, obrigado pela mensagem, obrigado pela sintonia sempre na Clube. Oi, Juliana da Escola Agrícola, Jucinéia Klitsky, quem mais? A Natália Correia, todos ouvindo a Clube.
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0: respondo você ali, tá bom? Obrigado, Eduardo Ledra, tá com a gente por aqui, tudo bem, queridão? Um abraço, tá na Velha Central, ouvindo a Clube, o Roger Siqueira de Ramos, fala aí.
1: Boa tarde, Rádio Clube, Roger, motora do Mob, manda um abraço aí pra gurizada e novamente tá levando a Rádio Clube aí nas ruas de Blumenau com essa chuvinha hoje, com esse trânsito aí. Um abraço. Bora lá.
0: Miguel, o Nivaldo Cezerino tá na Escola Agrícola, a Edileia Hansen tá no Badenfurt, o Homero Gonçalves tá lá no Progresso, o Thiago mandou áudio, né, Thiago?
2: Oi, Adiel, hoje eu queria ganhar uma pizza hoje, nesse dia de chuva.
0: Valeu, obrigado, Ramiro Luiz de Oliveira, no Badenfurt, ouvindo a Clube, o Márcio Toretti, lá no Salto Vaisba, o Bruno Molina Delanhol, na Água Verde, a Vânia, aqui na Ponta Aguda, também ouvindo a Clube, muito obrigado, viu, Vânia? Beijo pra você, e vocês continuem, que daqui a pouco tem um sorteio da pizza.
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14: Clube Blumenau, 5:47.
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0: Entre Amigos Clube, a última de hoje, Wesley Safadão e Rei Vaqueiro Displicente. Bem, gente, chegou a hora do sorteio, vamos ver quem fatura esse prêmio hoje.
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0: Vamos lá, saindo uma pizza da pizzaria Dom João para a final do telefone 0227, é da Itopava Central. Parabéns pra você, Gilmara Andriette. Aê! Ganhou! Valeu, gente. Na sequência tem o Sextor aqui na Clube. A gente se fala amanhã, amanhã não, segunda-feira a partir das 15h. Fica atento ali ao site alertablue.com.br para você ter informações sobre o nível do rio, sobre a previsão do tempo também. Tá bom? Tô indo embora. Tchau.
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5: Ave Maria, cheia de graça, o Senhor é convosco. Bendita sois vós entre as mulheres. Bendito é o fruto do vosso ventre, Jesus. Santa Maria, Mãe de Deus, rogai por nós, pecadores, agora e na hora de nossa morte. Amém. E que desça sobre você, sobre o nosso Brasil, sobre nossas famílias, a bênção do Deus Todo-Poderoso, o Pai, o Filho e o Espírito Santo. Amém.
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chegando, hein? Pra te fazer companhia nesse sexto. Graças a Deus é sexta-feira. Na nossa data comemorativa de hoje, 11 de setembro, temos o dia do árbitro esportivo. Sim, meus amores, e por isso a gente quer saber, o que é que merece cartão amarelo e cartão vermelho numa relação pra você? Lembrando que cartão amarelo é uma advertência, aquilo ali que você tem, né? Merece atenção e tudo mais, e o cartão vermelho é o que não pode numa relação. Manda pra gente aqui no 0800 342 1055 de presente.

sucesso do maioral. Justin Bieber, oh, época boa, menina, a franjinha pro lado. Vamos começar desse jeito com Baby? Canta com a gente, vai!

0: Cami, Cami. Boa noite, família clube. Aí, minha querida amiga Cami, cartão amarelo, saí sem avisar, viu, Cami? Boa. Cartão vermelho, saí sem avisar e não levar a digníssima, viu, Cami? Sem dar satisfação.
1: Olha aí.
0: Isso aí é cartão vermelho na certa.
1: É expulsão
0: Alexa,
1: na hora.
0: Toca Clube FM. 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
1: É perigo. Valeu, Franklin. Obrigada pela sua participação. Participe você também. Final da hora tem um presentão agora.

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0: mais.
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12: Tá na Clube, tá bom demais. A gente volta com Bruno Mars. Vamos falar de amor. Talking to the Moon aqui na Clube.

0: Teixeira Araújo de São Paulo.
1: Fala, meu amor.
0: E um cartão amarelo com certeza seria, porque meu marido, o guarda-roupa dele fica na sala, a sapateira fica na cozinha, a toalha molhada no quarto. Ele é muito bagunceiro. Isso aí, nossa, seria um cartão amarelo pra ele tomar uma providência, senão seria uma advertência.
1: Se ajeita,
0: o vermelho é qualquer tipo de traição pra mim. Boa. Isso não tem perdão, então é seria isso. Cartão vermelho, com certeza. Beijo, tá na clube, tá bom demais.
1: Valeu, minha querida, como dizia Marília Mendonça, traição não tem perdão. É isso, obrigada pela sua participação, manda seu áudio também. Capricha aqui no WhatsApp Clube. Agora é hora de um pacote.

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motorista. 0800-342-1055. Esse é o número que você vai continuar interagindo com a gente na nossa enquete. Dia do árbitro esportivo. O que é que merece um cartão amarelo e o que é que merece um cartão vermelho numa relação, no seu ponto de vista? Conta pra gente. Eu já daria cartão vermelho pra Ofélia, que não sai da torre nunca mais. Taylor Swift abrindo a nossa sequência.

0: sequência, Fergie com Big Girls Don't Cry. Ai, sente agora essa música, porque ninguém mais, ninguém menos que eles nos estúdios da sua Clube. Muito boa noite, Matheus e Cauã.
1: Boa noite, Cami.
0: Olha só que honra receber vocês aqui.
1: Quanto tempo que a gente estava programando, já conversando sobre vir aqui. Hoje, que bom que deu certo.
0: Deu certo, maior
1: tá saudade de vocês aqui, dos ouvintes, todo mundo.
0: Coisa boa. E vem cá, conta pra gente aqui. 10 anos depois desse sucesso que estourou Matheus e Cauã.
1: Esse foi.
0: Como é que tá aí? Estão vindo com um projeto novo, que eu já sei.
1: Esse aí foi gravado aqui em Brasília, né?
0: Olha aí.
1: Foi divisor de águas a nossa carreira, essa música. Então, a gente é muito grato por Brasília, pela Clube, por sempre nos apoiar desde o início da nossa carreira, tocar nossas músicas. E agora a gente tá cheio de novidade, cheio de...
2: E a última vez que a gente veio aqui, a gente tava conversando com o Arthur, foi pra gravar o Face a Face, que foi o projeto do Sorte a Nossa, né, que tinha muito sucesso ali também. Os Beija-Flor, Ser Humano Anjo. E à tarde a gente veio aqui na Clube visitar. E à noite gravamos o audiovisual. Só. Então foi no mesmo dia. Então
0: tudo junto.
2: Sempre dando sorte pra nós.
0: Coisa boa, é isso, gente. E vem cá, esse projeto novo que tá vindo aí, também foi gravado, né? Recentemente. Uhum. Gravado essa semana, na verdade.
1: Aqui também.
0: É isso. Ele é uma sequência de um projeto que já vem sendo gravado em outros estados, né?
2: Exato. A gente gravou em São Paulo,
1: Minas.
2: Aí a gente foi pra BH. Aí agora a gente gravou aqui em Brasília. E cada um com uma vertente diferente. São Paulo um pouquinho mais intimista.
1: Estilo também, musicais também diferentes um do outro.
2: BH um pouco maior. E aqui a gente fez um luau, o primeiro luau do Matheus Cauã, que é um som extremamente acústico.
0: Olha só, que delícia!
2: Lembra aqueles acústicos antigos, assim, que a gente ouvia muito dos anos 90. Uhum. Então a gente trouxe essa sonoridade, foi muito legal.
0: Tenho certeza que vai ser mais sucesso atrás de sucesso esse projeto novo.
1: Amém.
0: E vou falar o seguinte, vou até puxar o gancho, que você falou assim, que ele tem uma pegada um pouco anos 80, anos 90. Sim. Vocês são desses de acompanhar a trend das redes sociais?
2: Um pouquinho.
0: Pô, vocês viram que essa semana o Brasil foi abarrotado de trend dos anos 80.
2: Foi, eu vi.
0: Aqui a gente faz a trend musical.
2: Ah, é?
0: Aproveitando dos anos 80, que música ou artista dos anos 80 que, assim, vocês gostam, curtem?
1: Tá, então, inclusive...
0: Pode ser nacional e internacional.
1: Um que a gente tá gravando, The Voice Brasil, que a gente tá gravando lá.
2: Ele é um pouco, eu acho que ele é dos anos 70.
1: Vai. Ah, mas é ele dos anos 80 também.
0: Pega ainda, né?
1: Paulo Ricardo.
0: Boa!
2: Paulo Ricardo.
1: Ele tá lá, ele é, inclusive, é um cara muito gente boa, a gente teve uma proximidade bacana agora, conhecer ele mais, é um cara do rock, né?
0: Uhum.
1: Que a gente gosta também muito de rock, então pra mim seria ele.
0: E você?
2: Ah, vamos ver, quer ver? Os anos 80.
0: Pensa. Pode ser internacional também.
2: Eu gosto de... Cara, escuto de tudo, assim. O RPM é uma banda que eu gosto muito.
0: Uhum.
2: Eu gostava muito de rock. Eu gosto ainda de escutar, mas vamos falar de... Eu sou dos anos 90, então eu sou mais noventista, assim, pra músicas, mas vamos lá. Não sei a linha do tempo correta, mas talvez assim, eu gosto muito de MPB. Então, MPB dos anos 70, dos anos 80 ali, que você vai pegar
1: Caetano Veloso.
2: Caetano, Djavan, eu acho que é bem antes, inclusive, mas eu conheci mais ou menos nessa. As músicas que eles gravaram mais nessa época dos anos 80. Então, Caetano, Djavan, vai, Jorge Vercillo.
0: Uhum.
2: Tem Frejá, né?
1: Aí já é bem mais, você pulou lá pra frente já dos anos 80.
0: E mesmo que não sejam artistas da vertente sertaneja, são artistas que servem como inspiração pra vocês,
1: claro,
0: né? Inspiração
1: claro,
0: musical, artística.
1: Exatamente.
2: Muito, muito, muito. A gente tem muito contato com esse tipo de música, até porque são músicas atemporais, né? Que vão ficar aí a vida inteira. E então a gente tem muito, eu gosto muito de ouvir em casa, basicamente eu só escuto esse, assim, pra me inspirar.
1: Cazuza, Tim Maia, tem vários. Aí se for citar todos aqui, a gente vai ficar muito tempo falando, porque tem muitos, assim, que a gente gosta.
0: Ó, pra quem não tá entendendo nada, ligou agora aqui na Clube, Matheus e Cauã tá no estúdio com a gente, porque hoje é dia de encontro marcado.
2: Exato.
0: Que é aquele show intimista, bem pertinho dos nossos ouvintes. Então todo mundo que participou ganhou, já tá nos estúdios aí no auditório. Esperando, na verdade,
1: coisa
0: vocês
1: boa.
0: Pra começar, eu tenho até que liberar vocês, que o povo lá tá ensandecido. Cadê o Matheus Cauã? Eu preciso. Mas pra gente fechar, a gente tem uma enquete, claro, do programa aqui, e hoje é dia do árbitro esportivo. Aí eu tô fazendo uma brincadeira com os ouvintes.
1: Tá.
0: O que você daria cartão amarelo e cartão vermelho? Vou falar,
2: tá
0: trazer
2: bom.
0: A situação e vocês falam, lembrando que o amarelo é tipo meio que uma advertência.
2: Tá
0: e
2: bom.
0: O vermelho é tipo expressão geral,
2: total.
0: Oferecer música do Matheus e Cauã pra ficante. Vale amarelo ou vermelho?
2: Eu acho que aí é um cartão verde, sabia?
0: É verde.
1: É verde.
0: Vai, vale.
2: Tem que ter. Vamos passe botar o livre. Cartão? É passe vale, lógico. Inclusive, vai te ajudar muito.
0: Vai ajudar?
2: Nenhuma advertência.
0: Então tá, mandar mensagem pra ex ou pro ex no meio do show.
1: Ah, e cartão amarelo.
2: Cartão amarelo.
0: Depende da situação, né?
1: É, depende de cada um, né? Tá às vezes, porque às vezes lembra ali na hora, então.
2: Se não der pra segurar, dá um amarelinho.
0: E vem cá, amigo que chama pro bar e fala que é só uma. Numa que segunda, é terça-feira.
2: Ah, é cartão vermelho.
0: Ah, é vermelho, né?
2: É porque ele tá mentindo, então tá quem condição. Mente tem que tomar cartão vermelho.
0: É isso. Pra fechar, funk invade o palco no meio do show.
2: Ah, eu acho que um cartãozinho amarelo, vai.
0: Devagar,
2: porque
0: né?
2: Porque às vezes mata a gente de susto, né?
1: É. E bota também ela em perigo também, porque às vezes tem uma que escala igual o Homem-Aranha pra chegar lá.
0: Meu Deus
1: e ninguém
0: céu.
1: Sabe de onde surgiu, de repente tá lá em cima do palco. Mas a gente recebe, claro, com muito carinho.
0: Sim, sim. Mas é pela segurança também, né?
1: Exatamente. A nossa equipe também, a gente já é instruída, tipo assim, ó, você subir, a gente vai receber, tratar com carinho, é claro. E
2: você acabou de dar um spoiler aqui, todo mundo vai querer subir agora.
1: Não.
0: Não, gente, não façam isso. Por favor, não façam isso. Meninos, eu preciso liberá-los. Vocês estão indo agora pro encontro marcado. Bom show pra vocês, mas deixa aí aquela mensagem pra quem tá curtindo a clube agora.
2: Obrigado, Cami. Obrigado todo mundo, os ouvintes da clube, todo mundo que trabalha. Trabalha nessa rádio maravilhosa e obrigado sempre por estar tocando os nossos sucessos, as músicas que a gente está lançando. É uma parceria de tanto tempo, de mais de 15 anos que a gente tem. Então, só gratidão e muito bom estar aqui de volta.
1: Muito bom fazer essa visita, né? De novo aqui. Já tinha um bom tempo já que a gente não visitava.
2: Bom tempo mesmo.
1: Mas que bom que deu certo e a gente tá vindo com a maior felicidade do mundo aqui também. Obrigado, só tem gratidão pela conta.
2: Vamos cantar agora ali pros ouvintes ganharam, né?
0: É isso.
2: E vamos ficar felizes também de reencontrá-los.
0: Vambora, é isso. Então, pra fechar, eu vou falar o Tá na Clube, vocês tá bom demais, eu vou pra música. Então,
2: fechou.
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0: quem tá em Sobradinho tem o Leonardo, a Vera e a Michele. Quem tá em Planaltina de Goiás é o Wagner, a Neide e a Aline. No Riacho Fundo, José, Maria e Daniela. Alô, Belo Horizonte, um beijo pro Geraldo, Tereza e Jéssica.
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0: Tears for Fears, exclusividade aqui da sua clube. 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Agora chegou a hora.
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0: aqui, então na conta bom demais.
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Vermelho. Manda pra gente, capricha no áudio. E é claro que a gente abre muito bem com o Phil Collins, You Will Be in My Heart, aqui na Clube. Vamos relembrar esse sucesso do Tarzan?

0: cartão vermelho numa relação, com certeza o chifre, né?
1: O chifre.
0: É cartão vermelho, imediato, irrevogável.
1: Sim.
0: Cartão vermelho é já. Chifrou, cartão vermelho.
1: Já era, tá expulso.
0: Porque tá na Cuba, é bom demais, eu quero Alexa.
1: Valeu, meu amor. Um beijo grande pra você, Valquíria. Obrigada pela sua participação. Manda pra gente, você também.

0: música aí, que traz uma mistura de jazz, soul, blues, na voz de Danny Klein, voz rouca, marcante, bom demais, vai com Deus, com What's a Woman.
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0: E a noite na sua clube, ela não para não, continue participando que já já tem resultado de promoção pra você. Oi Simone, boa noite.
2: Boa noite, Cami, sua maravilhosa.
0: E aí,
2: quem fala é Simone, de Águas Lindas.
0: E aí, meu?
2: Passando pra deixar um beijão e respondendo a enquete de hoje,
0: conta.
2: Cartão amarelo, advertência, pra ficar trocando mensagens com amigas ou amigos,
0: sim,
2: com conteúdos muito duvidosos.
0: Muito bem.
2: E, claro, vermelho, traição, mentiras,
0: boa,
2: né? Mal-caratice, essas coisas. É isso aí, tá na clube, tá bom demais.
0: Obrigada,
2: beijo
0: pela sua participação, um beijo grande pra você também. Agora a gente segue falando de amor com James Blunt, Your

0: na sua clube. Bom demais, sua música boa pra te fazer companhia. Agora é hora, hein? Vamos ganhar presente.
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0: 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Quem se deu bem foi Delma Borges Santos da Samambaia. Final do telefone 0231. Parabéns, Delma! Arrasou! Olha, a Voz do Brasil tá chegando, mas a gente segue juntos, conectados pelo site, pela Alexa, pelo aplicativo, pelo canal Sky. Você escolhe, bebê.
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1: 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As notícias do governo federal que movimentaram o país no dia de hoje.
2: Olá, boa noite.
3: Boa noite para você que nos acompanha em todo o país.
2: Sexta-feira, 11 de setembro de 2026.
3: Vamos ao destaque do dia.
2: Inflação de agosto fica negativa em 0,32%, segundo o IBGE.
3: Redução do índice foi impulsionada por setores de habitação, transportes, alimentação e bebida.
2: Conab aponta queda de valor de produtos da cesta básica, Graziele Bezerra.
4: Os maiores descontos ficaram com a batata inglesa, cenoura, cebola, tomate, ovo de galinha e café moído.
3: Dia do Cerrado.
2: Dados do DETER mostram queda de 19% no desmatamento no mês de agosto em relação ao mesmo período do ano passado.
3: E o levantamento aponta que 51% do Cerrado é considerado prioritário para a segurança hídrica do Brasil. Gabriela Noronha. E educação.
2: Estudantes do ensino médio têm até 15 de setembro para se inscrever na Olimpíada Nacional de Empreendedorismo. Natália Koslick.
5: A competição começa no dia 18 de setembro com uma prova online. As questões envolvem raciocínio lógico, inovação e empreendedorismo com situações do cotidiano.
3: Hoje na apresentação da Voz do Brasil, eu, Mariana Jungmann e Nazi Brum.
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3: A pesquisa mensal do IBGE, divulgada hoje, mostrou uma queda de